0: na Comissão de Assuntos Econômicos, o projeto seguirá para a Comissão de Assuntos Sociais, onde poderá receber a decisão final do Senado.
1: O Senado também pode votar uma proposta que estimula o uso de aquecedores solares de água em residências. O texto está sob análise da Comissão de Meio Ambiente.
2: Uma das ideias é tornar o equipamento obrigatório em obras do programa Minha Casa Minha Vida. Repórter César Mendes.
3: O projeto cria o Programa Nacional de Incentivo ao Uso de Aquecedores Solares de Água, Pronasol, prevendo que o governo federal defina localidades em que será obrigatória a instalação desses equipamentos pelo programa Minha Casa Minha Vida. O saque do FGTS, uma única vez, para a compra de aquecedores solares destinados à residência própria, também está previsto. O autor, senador astronauta Marcos Pontes, do PL de São Paulo, disse que a adoção das medidas propostas vai contribuir para a economia de energia elétrica e para a redução dos impactos ambientais.
4: Num país como o nosso, localizado com bastante insolação, sem dúvida nenhuma isso aí vai ser um ganho grande também para a construção civil na utilização desses sistemas.
3: Após a análise da Comissão de Meio Ambiente, o projeto seguirá para a Comissão de Infraestrutura.
1: A senadora Damaris Alves, do Republicanos do Distrito Federal, defendeu a investigação de condutas de ministros do Supremo Tribunal Federal pelo Senado. Ela rejeitou a possibilidade de acordos para evitar tensões entre as instituições e citou suspeitas de corrupção, decisões judiciais e medidas de censura.
2: Para Damaris, as condutas dos ministros devem ser apuradas na próxima legislatura.
5: Não serei fiadora de impunidade e vou trabalhar incansavelmente para que a lei valha para todos. Ninguém vem com essa história de diálogo pela governabilidade, de diálogo para não ter tensão entre esta casa e a outra. E o recado é claro, não tem acordo.
1: Já o senador veneziano Vital do Rego, do MDB da Paraíba, destacou as manifestações populares ocorridas em diversos estados do país nos últimos dias. Estudantes e movimentos sociais participaram da mobilização em defesa de pautas como educação e garantia de direitos sociais.
2: Durante os atos, os participantes também pediram o fim da chamada escala 6x1, a proposta que reduz a jornada de trabalho para 40 horas semanais, sem redução salarial, está em discussão no plenário do Senado Federal e pode ser votada em primeiro turno ainda nesta semana. Veneziano Vital do Rego defendeu que a população continue mobilizada.
6: Quero enaltecer a presença às ruas dos milhões de brasileiros que ganharam a Avenida Paulista, que ganharam Copacabana, que estiveram em Pernambuco, em João Pessoa, no Rio Grande do Sul, em Campina Grande, em Santa Catarina, em todas as partes.
1: E senadores concluíram nesta terça-feira a quarta sessão de debates sobre a PEC que acaba com a escala 6x1. A proposta reduz a jornada para 40 horas semanais, com duas folgas e sem redução salarial. Defensor da mudança, o senador Paulo Paim, do PT do Rio Grande do Sul, afirmou que a medida é uma questão de direitos humanos, por garantir mais tempo para o descanso e o convívio familiar.
2: A última sessão de debates está prevista para esta quarta-feira. Em seguida, o plenário poderá votar a PEC em primeiro turno. A liderança do governo já recolhe assinaturas para pedir agilidade na votação em segundo turno. Paim defendeu a aprovação unânime da proposta, que classificou como a conquista de dignidade para os trabalhadores.
7: Asseguramos que o direito ao tempo não seja uma pauta meramente econômica. É uma causa civilizatória, é uma causa de direitos humanos.
2: Com edição de Paulo Groba e trabalhos técnicos de Eliseu Caires, o Jornal do Senado fica por aqui. Acompanhe agora as notícias da Câmara dos Deputados. Boa noite.
1: Boa noite e até amanhã.
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9: Parlamentares analisam medidas de apoio às pessoas com deficiência.
10: Um dos projetos implanta delegacias para atendimento especializado.
9: Outra proposta cria qualificação de pessoas com deficiência na cultura.
10: Boa noite. A Câmara aprovou medidas de apoio para a qualificação profissional de pessoas com deficiência no setor cultural. A repórter Paula Bittar acompanhou a votação.
11: A Comissão de Constituição e Justiça da Câmara aprovou um projeto que prevê recursos para a formação e qualificação profissional de pessoas com deficiência no setor cultural. A proposta inclui dispositivo na lei que criou a Política Nacional Aldir Blanc de Fomento à Cultura para prever que entre as ações e projetos culturais que recebem apoio e fomento da União, estados e municípios estejam ações e iniciativas culturais que promovam a formação e a qualificação das pessoas com deficiência para atuação no mercado cultural. O relator, deputado defensor Estélio Denner, do União de Roraima, recomendou a aprovação por entender que o projeto se harmoniza com os inúmeros dispositivos constitucionais que concedem especial proteção às pessoas com deficiência. O projeto, que prevê recursos para a formação e qualificação profissional de pessoas com deficiência no setor cultural, segue agora para a análise do Senado. Da Rádio Câmara, de Brasília, Paula Bittar.
8: Direitos Humanos.
12: Jandira Fegali, do PCdoB do Rio de Janeiro, defende a política de direitos sociais do país. Ela faz um alerta sobre os riscos para o bem-estar da população que podem ser causados por mudanças constitucionais sem fundamento na realidade.
10: Jandira Fegali considera que a proteção das conquistas sociais dos brasileiros deve estar no centro do debate nacional. A parlamentar cita o SUS e a educação pública entre as políticas que precisam ser fortalecidas, independentemente de quem estiver no poder.
8: Segurança Pública.
12: Avança na Câmara a proposta que cria as delegacias especializadas no atendimento às pessoas com deficiência. A repórter Silvia Munhato explica.
13: A Comissão de Defesa dos Direitos das Pessoas com Deficiência da Câmara dos Deputados aprovou o projeto que cria nos estados e no Distrito Federal as delegacias especializadas no atendimento às pessoas com deficiência. Pela proposta, o Poder Executivo deverá regulamentar a instalação gradual das delegacias, de acordo com a demanda de cada região. Por recomendação da relatora na comissão, a deputada doutora Alessandra Haber, do Podemos do Pará, foi aprovada a versão da Comissão de Segurança Pública para o projeto do deputado Juninho do Pneu, do PSDB do Rio de Janeiro. A principal mudança em relação ao texto original foi a previsão de financiamento pelo Fundo Nacional de Segurança Pública. Segundo a relatora, essa alteração dá à proposta maior viabilidade administrativa e financeira. De acordo com o texto aprovado, as delegacias deverão contar com equipes multiprofissionais formadas por delegados, investigadores, escrivães, psicólogos, assistentes sociais, intérpretes da língua brasileira de sinais e profissionais de apoio. A proposta que cria as delegacias especializadas no atendimento às pessoas com deficiência será analisada agora pela Comissão de Constituição e Justiça. Da Rádio Câmara de Brasília, Silvia Munhato.
8: Ciência e Tecnologia.
10: Uma comissão da Câmara aprovou regras para reforçar investigações de crimes cometidos pela internet. Saiba mais com a repórter Maria Neves.
14: A Comissão de Segurança Pública da Câmara aprovou o projeto do deputado Domingos Neto, do PSD do Ceará, que institui medidas voltadas a inibir crimes na internet e aumentar a pena para quem comete esse tipo de delito. Além de criar um tipo penal para organização criminosa digital, a proposta determina que a Justiça suspenda ou bloqueie perfis e contas usados para praticar crimes de forma continuada. Atualmente, a lei prevê a retirada de conteúdos específicos por meio de ordem judicial, mas não trata do bloqueio de contas, perfis ou canais na rede de computadores. A medida define organização criminosa digital como grupo de 3 ou mais pessoas que use a tecnologia para cometer crimes com pena máxima superior a 4 anos ou que atue em mais de um país. Pelo texto aprovado, apresentado pelo relator, deputado Capitão Alberto Neto, do PL do Amazonas, a pena para quem integrar, organizar, chefiar ou financiar organização criminosa digital será de 4 a 8 anos de reclusão, além da punição correspondente ao crime praticado. As penas serão aumentadas de 1/3 a 2/3 quando os criminosos utilizarem ferramentas avançadas para dificultar a identificação dos autores. O mesmo acréscimo é previsto para ataques a instituições financeiras, serviços públicos essenciais ou infraestrutura crítica, como os sistemas utilizados pelo mercado financeiro. Ainda de acordo com a proposta, empresas de tecnologia, provedores de internet e instituições financeiras serão obrigadas a colaborar com as autoridades na identificação de suspeitos de cometer crimes virtuais. Outro ponto permite ao Banco Central determinar o bloqueio temporário de contas, valores ou transações financeiras sempre que houver indícios de

0: Economia.
1: Mauro Benevides Filho, do União do Ceará, questiona a proposta de orçamento da União para 2027, estimada em 7,5 trilhões de reais, e alerta para o impacto dos juros da dívida pública que, segundo ele, devem alcançar 1 trilhão e 300 bilhões de reais no ano.
2: O legislador também contesta os valores divulgados sobre as despesas previdenciárias. Mauro Benevides Filho teme que o governo federal descumpra a regra constitucional que determina o limite de tomada de empréstimos, sob o risco de tornar insustentáveis as contas públicas.
1: Luiz Lima, do Novo do Rio de Janeiro, critica a política econômica vigente no país. Ele classifica como preocupante a perda do poder de compra da população e aponta o preço dos alimentos e os baixos salários como sinais das dificuldades enfrentadas pelos brasileiros.
2: Luiz Lima também avalia que o aumento do número de beneficiários de programas sociais reflete a falta de oportunidade de trabalho. Para o parlamentar, é preciso priorizar a geração de empregos, reduzindo a dependência da população em relação aos incentivos assistenciais.
1: Bongás, do PT do Rio Grande do Sul, defende as medidas do governo federal para ajudar os micro e pequenos empreendedores com ampliação do limite de faturamento, renegociação de dívidas bancárias e acesso a mais recursos.
2: De acordo com Bongás, apoiar pequenos negócios amplia investimentos e favorece o crescimento econômico, beneficiando trabalhadores e parcelas mais amplas da população, em conformidade com as políticas públicas de promoção de oportunidades para os brasileiros.
1: Ricardo Maia, do MDB da Bahia, ressalta a necessidade de manter as políticas sociais e econômicas em vigor, priorizando os problemas concretos da população, como o fim da fome, do endividamento e o acesso à saúde, à educação e ao mercado de trabalho.
2: Ricardo Maia também critica o discurso de ódio e a polarização, lamentando que a política tenha sido transformada em disputa entre torcidas, alheia às condições reais de vida da maioria dos brasileiros e à luta por um futuro promissor.
0: Saúde.
1: A Câmara está debatendo a alternância entre medicamentos biológicos e biosimilares. Saiba mais sobre os usos dessas substâncias com a repórter Agui Pontes.
3: A Comissão de Saúde da Câmara dos Deputados aprovou uma proposta que permite a troca entre medicamentos biológicos e biosimilares. Para que a troca seja possível, é necessário haver critérios técnicos observados, acompanhamento clínico e de efeitos colaterais. A principal diferença entre esses medicamentos é a origem. Os biológicos são naturais e os biosimilares são sintéticos. A deputada Silvia Cristina, do PP de Rondônia, relatora da Comissão de Saúde, explica como se deu as discussões sobre o projeto.
4: Antes nós tínhamos um entrave, né, porque os biosimilares eram de complexo ativo, mas passado com o tempo, viu-se que podia ser feita essa dispensação, porque já não teria mais problemas, especialmente com parte da vigilância sanitária. Então nós fizemos um relatório pela aprovação, então essa dispensação ela é possível para garantir, é claro, um desenvolvimento melhor com relação à saúde.
3: Os medicamentos biológicos são produzidos a partir de células ou organismos vivos. Por virem dessa fonte, as moléculas geradas são grandes e complexas, como um anticorpo, por exemplo. Por causa dessas características, os medicamentos biológicos tendem a se degradar mais facilmente, com mudanças pequenas, como a de temperatura, e não permitem cópias idênticas. Por outro lado, os biosimilares são medicamentos desenvolvidos de forma artificial para apresentar semelhança com um medicamento biológico original, trazendo o mesmo efeito e obedecendo a normas técnicas específicas. Quando surgiram, trouxeram junto muitas dúvidas sobre sua segurança e, principalmente, sobre a segurança em fazer a alternância entre os medicamentos biológicos e biosimilares. A relatora Silvia Cristina explica que, hoje em dia, essa inquietação foi superada, dado o acúmulo de estudos, não só por parte da Agência Nacional de Vigilância Sanitária, a Anvisa, mas de órgãos como a Organização Mundial da Saúde e a Agência Europeia de Medicamentos. Ela defende que a proposta procura estabelecer na legislação os tipos de medicamentos e prever a segurança da alternância entre os dois tipos, desde que tenha acompanhamento técnico. A proposta que permite a troca entre medicamentos biológicos e biosimilares espera análise na Comissão de Finanças e Tributação. Da Rádio Câmara, de Brasília, Agui Pontes.
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1: Trabalho.
2: E Dilvan Alencar, do PSB do Ceará, defende o fim da escala de trabalho 6x1, com a adoção de 2 dias de descanso por semana. O congressista critica parlamentares que, segundo ele, mudaram de posição sobre o tema durante o período eleitoral.
1: E Dilvan Alencar questiona a proposta de negociação direta entre patrões e empregados para definir a jornada de trabalho. O parlamentar considera que a mudança na legislação deve priorizar os direitos dos trabalhadores, independentemente das disputas políticas.
2: Benedita da Silva, do PT do Rio de Janeiro, defende a aprovação do fim da escala de trabalho 6x1, destacando a mobilização nacional em favor de 2 dias de descanso por semana. A deputada avalia que a pressão popular tem levado parlamentares contrários à mudança a rever suas posições.
1: Benedita da Silva considera que a participação dos movimentos sociais é fundamental para ampliar os direitos dos trabalhadores. A parlamentar ressalta a atuação de estudantes e representantes da classe trabalhadora na mobilização pela redução da jornada.
2: Reginaldo Lopes, do PT de Minas Gerais, é favorável ao fim da escala 6x1 e defende as garantias legais para assegurar tempo livre além do expediente. O deputado alega que a mudança pode melhorar a qualidade de vida e a saúde mental dos trabalhadores.
1: Em contrapartida, Reginaldo Lopes rechaça a jornada intermitente de trabalho e as negociações individuais, alegando que trabalhadores e patrões têm poderes desiguais de barganha. Ele conclama os eleitores a acompanhar as votações que ocorrerão no Senado sobre o fim da escala 6x1.
2: Alencar Santana, do PT de São Paulo, defende o fim da escala 6x1, atribuindo o avanço da proposta à mobilização popular e ao apoio do governo federal. Ele lembra ainda o governo anterior e alguns senadores que eram contrários à matéria, alegando prejuízos a empresas e à economia.
1: Na avaliação de Alencar Santana, a aprovação da PEC que acaba com a escala 6x1 vai representar uma conquista dos trabalhadores, especialmente da juventude e das pessoas que dependem do próprio trabalho para garantir o sustento.
3: Votação.
2: A Câmara aprovou um aumento do limite anual para a admissão de bombeiros militares no Distrito Federal. A repórter Paula Bittar acompanhou a votação.
4: A Comissão de Constituição e Justiça da Câmara aprovou uma proposta que aumenta o limite anual para o ingresso de efetivo no Corpo de Bombeiros Militares do Distrito Federal. Segundo o texto, em vez das atuais 377 nomeações por ano, a corporação poderá admitir anualmente até 714 novos integrantes, dos quais 94 oficiais e 620 praças. Segundo a autora do projeto, deputada Érica Cocai, do PT do Distrito Federal, os atuais limites de ingresso não são capazes de fazer frente às demandas da população nos próximos anos.
5: Nós precisamos de mais profissionais no Corpo de Bombeiros aqui do Distrito Federal. São profissionais que não apenas protegem o patrimônio, mas são profissionais que protegem a vida ou as vidas da população. Todas as vezes que nós temos algum tipo de situação emergencial, nós lembramos dos bombeiros, e nós chamamos os bombeiros. Então, são profissionais que são fundamentais para a nossa cidade.
4: A proposta que aumenta o limite anual para o ingresso de efetivo no Corpo de Bombeiros Militares do DF já pode seguir para o Senado, a menos que haja recurso para votação antes pelo plenário da Câmara. Da Rádio Câmara de Brasília, Paula Bittar.
3: Eleições.
1: Reeleito com mais de 52 mil votos, Bebeto, do PP do Rio de Janeiro, agradece o apoio dos eleitores de mais de 88 municípios do estado e atribui a vitória à fé em Deus. Ao dizer que apresentou mais de 32 projetos, ele reforça estar entre os 10 deputados fluminenses mais atuantes.
2: O congressista destaca sua atuação na defesa de obras de mobilidade urbana na Baixada Fluminense, com a duplicação da rodovia Presidente Dutra e a revitalização da ferrovia em São João de Meriti. Bebeto promete seguir atuando em benefício do estado.
1: Charles Fernandes, do PSD da Bahia, agradece os quase 90 mil votos recebidos que o conduziram para o seu terceiro mandato na Câmara e reafirma seu compromisso em defender a agricultura familiar, o agronegócio e os municípios baianos na próxima legislatura.
2: Ele destaca investimentos na área de saúde do estado, incluindo mais de 20 hospitais e 27 policlínicas. Charles Fernandes defende ainda a soberania nacional, a autonomia dos povos e as relações internacionais baseadas na cooperação e nas relações harmoniosas entre nações.
1: O Tony de Paula, do PSD do Rio de Janeiro, critica posicionamentos do Tribunal Superior Eleitoral, alegando haver diferença de tratamento aos candidatos à presidência da República no que diz respeito à retirada de publicações nas redes sociais.
2: O Tony de Paula pede que os ministros não protejam candidatos supostamente ligados às milícias, ao citar contratações de familiares de milicianos em gabinetes parlamentares, influências em hospitais federais e repasses de emendas a entidades ligadas a esses grupos.
1: Paulo Soares, do Podemos de São Paulo, faz um balanço dos seus 4 meses de mandato e destaca a apresentação de 31 propostas e a atuação em 7 relatorias. Entre os resultados, ele cita um projeto já transformado em lei voltado à prevenção da saúde da mulher.
2: Paulo Soares também agradece os votos recebidos e afirma que vai continuar acompanhando as demandas do interior paulista, mesmo sem mandato. Ele defende uma atuação política focada em áreas como saúde e educação, com menos disputas ideológicas e mais atenção aos problemas da população.
1: Luiz Couto, do PT da Paraíba, agradece os mais de 60 mil votos recebidos, embora não tenham sido suficientes para garantir sua reeleição. Com 5 mandatos como deputado federal e 2 como estadual, ele afirma que sua trajetória foi dedicada à justiça social e à defesa dos direitos humanos.
2: Luiz Couto também reafirma o compromisso de continuar servindo ao povo paraibano, mesmo fora do Congresso. Para ele, o fim do mandato não encerra sua atuação em defesa da população, guiada, segundo ele, pela fé, pela honestidade e pelo compromisso com o próximo.
1: Geraldo Rezende, do União de Mato Grosso do Sul, diz que respeita o resultado das urnas e que vai seguir trabalhando até o último dia do seu mandato. No balanço de sua trajetória, ele destaca participação na criação da Universidade Federal da Grande Dourados.
2: Geraldo Rezende menciona ainda sua contribuição para a construção do Hospital Regional de Dourados e a implementação do primeiro SAMU indígena do país. O deputado também cita a construção de creches em aldeias e a defesa da regionalização dos serviços públicos.
1: Ismael, do PL de Santa Catarina, agradece os mais de 70 mil votos que recebeu, mas lamenta não ter alcançado a reeleição. Após 4 anos na Câmara e 37 anos de vida pública, o parlamentar faz um balanço da sua trajetória política e enaltece a experiência adquirida no Congresso.
2: Além disso, Ismael cita participação em comissões e frentes parlamentares, entre elas a de amparo às comunidades terapêuticas. O deputado conclui que pretende seguir em frente, agradecendo à família, aos amigos e aos eleitores pelo apoio.
1: Termina agora o Jornal Câmara dos Deputados, produzido pela Rádio Câmara, com trabalhos técnicos de Rafael Santos e apresentação de Márcio Aquilissardi e José Carlos Andrade. Uma ótima noite para você.
2: A Voz do Brasil volta amanhã. Boa noite.
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1: 12:00. 7,1. 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
0: 2:03.

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2: 4:59.

0: tudo certo? Tudo pronto para encarar mais uma jornada? Ó, você não vai sozinho não, viu? Olha o Fernando Riquetti por cá. Liga o motor, aperta o cinto que a viagem tá só começando.
1: Voltamos a falar sobre o drogômetro, que é um aparelho capaz de identificar a presença de substâncias psicoativas por meio da saliva. E quem fala sobre esse assunto é o Francisco Garonce, nosso repórter especial. Vai daí, Garonce!
2: Mas afinal de contas, o que vai acontecer quando esse drogômetro entrar em operação? A explicação é bem simples, está lá na resolução. O indivíduo condutor que for convidado a fazer o teste, ele vai utilizar a saliva ou outra substância corporal que indique a presença de alguma substância e, se por um acaso for detectada uma das substâncias ilícitas, aí sim vai ser lavrado um auto de infração com base no artigo 165 do Código de Trânsito Brasileiro. Não vai ser necessário fazer reteste, enviar para laboratórios. Enfim, o que está na resolução é este procedimento e a multa vai ser lançada. E olha, para o auto de infração do artigo 165, tem uma multa lá de quase R$3.000, a suspensão do direito de conduzir por 12 meses, a necessidade de fazer um curso de reciclagem para condutores e infratores e, no ato ali da fiscalização, tem que chamar um outro condutor em condições para assumir o veículo. E esse outro condutor vai ser submetido também ao teste.
1: Quem falou também sobre o drogômetro foi o Dias. O Dias é especialista em leis de trânsito.
3: Como é tolerância zero, no momento que o aparelho detectou que essa substância está no organismo do condutor, vamos ter que sim lavrar o auto de infração. No entanto, é necessário avaliar que tipo de aprovação esse equipamento teve, já que é algo novo no Brasil, me parece que teria apenas um equipamento homologado e me parece que ainda que leve em consideração um protocolo internacional, parece Nova Zelândia ou Austrália, que nós precisamos avaliar se de fato aqui no Brasil esse método, esse procedimento se adequa, considerando que, um, nós temos que lavrar o auto de infração no ato da conduta. A conduta da detecção é o uso do equipamento. Nós temos 30 dias para expedir a notificação da autuação. Então, se esse equipamento depender de algo complementar, nós teríamos que avaliar se temos prazo para isso, se temos equipamentos para isso, se temos laboratórios para isso. Do ponto de vista eminentemente jurídico, técnico, como está no Código de Trânsito, bastaria sim o resultado positivo, assim como está na própria resolução.
2: E agora é com você, Riquete, que sabe que volante, álcool e drogas não podem se encontrar na estrada.
1: Valeu, Garonce, aquele abraço. E a gente espera de verdade, né, que essa tecnologia que está chegando para a Polícia Rodoviária Federal ajude a reduzir o número de acidentes nas rodovias.
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1: Bom, vamos falar de um assunto chato, mas de grande importância para a sua saúde. Tô falando, gente, das DSTs, as doenças sexualmente transmissíveis. Elas são causadas por vários tipos de agente. são transmitidas principalmente por contato sexual sem o uso da camisinha, com uma pessoa que esteja infectada e geralmente se manifestam por meio de feridas, corrimentos, bolhas ou verrugas. E para falar sobre esse assunto, eu estou na linha com o Dr. Castelo. Ele é médico infectologista. Dr. Castelo, quais as doenças venéreas mais graves?
6: Os principais, os mais graves, são aqueles que não têm cura. HIV, hepatite B, hepatite C, herpes. Agora, os mais comuns são os que promovem corrimentos, como gonorreia, clamídia, o próprio herpes.
1: Doutor Castelo, hoje existe um público mais afetado?
6: Hoje em dia não tem mais público-alvo. Até os heterossexuais que estão casados, eles têm esse risco. Se o marido não for monogâmico, a esposa não for monogâmica, o público mais jovem, que normalmente não é casado, que tem vários parceiros sexuais, esses são os mais comuns de nós localizarmos.
1: Doutor, na década de 1980, a AIDS surgiu no mundo. E no início não tinha tratamento, era praticamente uma sentença de morte. Você pode nos falar mais sobre a AIDS?
6: O HIV é uma doença que infelizmente não tem cura, que pode ser prevenível através do uso da camisinha. Ultimamente as medicações são muito modernas, mas o ideal é que se evite. Todo cuidado é pouco. HIV, você não vê a pessoa que tem HIV, hoje em dia HIV não tem cara.
1: Para finalizar, Dr. Castelo, peço que o senhor deixe aí uma mensagem para os nossos ouvintes.
6: Nunca rotular a pessoa, se ela aparentemente ela pode estar saudável, mas pode ter alguma DST escondida. Outra coisa importante, a camisinha, ela não protege de todas as doenças. Existem doenças que são transmitidas só por via sexual, mas existem outras doenças que são transmitidas pelo contato íntimo, como, por exemplo, a herpes, a sífilis, o HPV, o conhecido como chato, que é o piolho, a escabiose, que é conhecido como a sarna. Então, às vezes, o próprio contato íntimo também transmite algumas doenças que não são exclusivamente sexualmente transmissíveis, mas podem ser transmitidas. Então, realmente, escolher bem um parceiro, utilizar todos os tipos de prevenção possível, utilizar adequadamente a camisinha, porque também se a camisinha não for colocada adequadamente, ela pode romper durante a relação e aí tanto promover uma gravidez como transferir, produzir uma doença sexualmente transmissível.
1: Muito obrigado, viu, Dr. Castelo, pelos seus esclarecimentos, tá bom? E turma, as pessoas sexualmente ativas devem entender a importância do uso do preservativo. Afinal de contas, quando sabemos o que ele protege, nos tornamos mais conscientes e responsáveis.
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2: E agora tem música.
7: Todo mundo tem uma lembrança boa, né?

0: Bom demais!
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4: Não é segredo para ninguém. As estradas desse nosso Brasil estão judiando dos nossos caminhoneiros. Com trechos esburacados, mal iluminados ou quase intransitáveis. A má conservação das estradas acaba se tornando uma vilã para os profissionais do volante. E dependendo do seu trajeto escolhido, é possível que o desgaste do seu caminhão seja acelerado graças às condições das rodovias, sem contar com os roubos. Mas calma, turma, calma. É claro que tem os bons momentos por essas andanças pelo país. Ouçam o caminhoneiro André.
5: A liberdade que a gente tem na estrada não tem profissão no mundo que tu almoça num lugar e dorme no outro, toma café num lugar e almoça no outro e conhece gente nova, histórias novas, lugares novos, paisagens. É uma coisa que só a estrada mesmo proporciona pro cara.
6: Você lembra qual foi tua primeira viagem? Se você lembrar, conta pra gente como é que foi, qual foi tua rota, quem que você tava transportando, qual que os apuros que você passou nessa tua primeira tocada aí, lembra?
5: Olha, lembro perfeitamente. Eu tirei a carteira em Santa Catarina e trabalhei com entrega de água na cidade e depois fui morar na fronteira em Uruguaiana e consegui um caminhão 1113, queixo duro. Nunca me esqueço, vim pra São Paulo com aquele caminhão, cara. São Paulo. Faceiro, pra mim era um baita caminhão e veio quebrando, veio dando problema, veio... Cara, foi uma... Passei algumas pendengas com aquele caminhão, cara. Deus, os caras me chamavam ou de louco ou de corajoso. Ou de burro, né? Quando enxergava o caminhão, mas... Eu comecei, fui trocando de caminhão até chegar esse que eu tô aí. Mas passei um bom trabalho com...
4: Outro que deu seu depoimento foi o estradeiro Dino. Ele tem dois filhos que seguiram a profissão.
7: Pra você estar em cima do caminhão, você tem que gostar. Se você não gosta, você não fica. Entende? Por mais que você goste, ainda assim é difícil. Mas hoje em dia, a gente vê bastante... como a gente diz lá no sul, gurizada nova, sabe? E é legal, e a gente tenta influenciar, porque por mais que é difícil, que é perigoso, a estrada é perigosa, né? Não tem como dizer que não. Só que a gente tenta influenciar a gurizada, a gente fala assim que, pô, cara, vai, tenta, é legal, tu vai ver, tu... Começa.
4: O Everton é estradeiro e o filhão dele, o Lucas, também já está na estrada.
8: O Lucas é meu filho, né? Ele é caminhoneiro, meu filho, né? Eu, assim, quando ele falou em ser caminhoneiro, ele foi criado nesse meio com o vô dele, posteriormente comigo também. Eu não queria que ele fosse, né? Devido à dificuldade, à ausência em casa, né? E outros quesitos, mas falei pra ele, mas foi a escolha dele também. Outro dia me encontrei com ele, tomou um café com ele e foi muito bom, foi. Tenho o maior orgulho da minha profissão, da profissão do meu filho também. E eu acho que pediram, porque temos que pedir que Deus sempre abençoe a gente, né? Né? Abençoe nas decisões, livrando dos perigos, das tragédias que podem acontecer, né? Ninguém está livre, né? É por aí.
4: Ser caminhoneiro oferece uma sensação de liberdade que poucas atividades profissionais proporcionam. A estrada se transforma em um escritório com vista privilegiada. E cada viagem traz novos desafios, experiências e histórias para contar.
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2: Tem música na boleia. 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
3: Quando um caminhão que transporta combustível é roubado, o prejuízo vai muito, muito além do valor da carga, viu? Trata-se de uma situação que pode colocar em risco o motorista, a população e o meio ambiente. Em alguns casos, a carga é desviada para abastecimentos clandestinos ou então revenda ilegal. O Sindicato Nacional das Distribuidoras de Combustíveis e Lubrificantes está atento a isso, viu? Ouçam o que diz o Laerte, que faz parte da direção do Sindicato Nacional dos Distribuidores.
4: Infelizmente, a gente tem assistido o roubo de carga em geral, ele cresceu de uma forma exponencial. E, obviamente, uma carga de combustível, ela é visada. Então, eu diria para ele hoje, né, provavelmente, né, o que deve estar tirando o sono dele, infelizmente, é isso. Né? Então, acho que os cuidados que ele tem que ter em relação a isso é procurar andar em comboios, né, mais agrupados, em locais de parada, né, que tenham tradição, que tenham um nível de segurança adequado, ou seja, postos que tenham uma estrutura que pode propiciar um pouco mais desse ambiente de segurança. Nada disso é imune, mas sem dúvida, ele tem que estar atento, tá? Porque a fragilidade do caminhoneiro hoje, né, ligando a isso, é sem dúvida nenhuma, é o roubo. O roubo de carga, infelizmente. Mas que a gente também tem trabalhado, nós estamos no Sindicom, nós estamos junto com algumas outras entidades, com o Fiesp, com a Fijan no Rio de Janeiro, com a CNT em Brasília, para ver se a gente consegue levar para o governo uma política pública nacional que a gente consiga mitigar. Né? Nossa contribuição é, obviamente, no setor de combustível, que é extremamente visado pelo valor das cargas. Né? Mas tem outros setores, eletroeletrônico, transporte em geral. Então a gente tem uma preocupação, sim, e não só pela carga, né? Porque tem a vida da pessoa, principalmente isso. Né? Pai de família que está ali, ou mulher, né? Hoje, né? Tem caminhoneiras bastante até andando. Então, sem dúvida, é uma preocupação nossa, sim.
3: É preocupante mesmo, viu? Porque além das perdas financeiras, há o perigo de acidentes. Porque o combustível, você sabe, é um produto inflamável e qualquer vazamento, manuseio inadequado ou tentativa de transferência clandestina pode provocar incêndios, explosões e contaminação ambiental.
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3: Vamos de música!

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2: Bom dia, tropa. Bom dia, senhor estropeiro. É Louro José por casa 018. Londrina aqui. Londrina não, Cambé, né? Posto Cupinzão vai sendo pau. Fazendo um cafezinho aqui. Bora lá, mais um dia, né? Só motivo de agradecer.
1: É isso aí, meu irmão. Sempre agradecer, sempre agradecer. Um abraço pra todo mundo aí no Posto Cupinzão, em trecho paranaense, né? Turma sempre ligada com a gente lá no Paraná, né, Paulinho? É, Paranazão, velho. E você, tá pelo Paraná também? Tá pelo Rio Grande? Ah, tá em chão baiano? Manda um recado aqui pra gente, ora pois. DDD 11 São Paulo 96082-5819. Anotou? DDD 11 São Paulo 96082-5819.
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1: Tá na hora de descer. Eu vou ficando por aqui. Muito obrigado pela audiência qualificada. 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Um forte abraço e até amanhã.
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0: 5:30.
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Hola, buongiorno, buondì a tutti quanti. Mercoledì in cui i santi del giorno oggi è dia di San Calisto, primo Santa Fortunata e San Evaristo. Carta aos Gálatas, capítulo 5, versículo 25. Se vivemos do Espírito, andemos também segundo o Espírito. Estamos na 28ª semana do tempo comum, a lua é nova.

Santa Teresa d'Ávila, doutora da igreja, devemos ter uma santa audácia, pois Deus ajuda quem é corajoso e não faz acepção de pessoas. Leio de novo. Devemos ter uma santa audácia, pois Deus ajuda quem é corajoso e não faz acepção de pessoas.

cor litúrgica hoje, 28ª semana do tempo comum, verde, ou a escolha pode ser também vermelha, no caso do martírio do Papa Calixto I. E o Vascão fez bonito ontem, ganhou 1-0 do Boca. 1-1, foi uma pressão, mas aguentou.

O Vasco foi o primeiro, aliás, o quarto brasileiro a vencer na Bomboneira, né? No mata-mata. Os jornais argentinos repercutem em vitória e dizem que Boca não vê a bola. Chapada. André Gomes foi expulso e deixou o campo revoltado.

0: 5h38.
1: 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O Braz Brambilla pediu, deixa eu ver, essa que varde qua. Aqui tá. Aqui tinha um carreiro e pardinho, preto inocente. Andiamo qua.

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1: 5:43.
0: 5:43. 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

Aqui, Erasmo Krause, de Laranja da Terra. Um abraço para Laysa Bastos e minha filha Maria. E para o Luciano, para o pai, aqui na Ceasa. Bom dia, então, para todos vocês. Vamos nós. Sérgio Reis, a boiada.

Agora aqui nas montanhas, 5h48. Buongiorno. 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Alessio, com a que hora? 5h49. 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

Bom dia, Chico e Gerson Alto Jucu. Manda um alô para minha esposa Juliana, meus filhos Teodoro e Bianca. Toca a música Cantar e Viver com Tunico e Tinuco. E o Vascão tá com o pé na final. Fez bonito, ganhou lá.

já disse, não achei isso não, que você pediu e não, não catala, não, com a, não sei. Ontem aqui deu um pé d'água com um pé de vento, com um pé de raio, com um pé de... Nossa! Quando você levanta agora de manhã, você olha no espelho, assim, aquelas rugas, aquelas coisas, assim... Sabe o que que chama isso? Canga do tempo. Sim, canga do tempo.

0: Eita, pessoal que tá tirando leite, bom dia. Catando as galinhas, pintinhos, galinhas, bom dia. Catando ovo, bom dia. Ah, Adamastor, cadê o Adamastor? Eita, ontem dormiu tarde por causa da tempestade, mas agora já acordou. Aqui nas montanhas,
1: 6 horas.

0: pela intercessão Nossa Senhora Aparecida, Jesus tome conta, a Virgem Maria tome conta de todo e cada um de nós. Pela força do Cristo que está vivendo na unidade de todo e cada um.
1: Dai-nos sempre nesta vida paz e amor no bom Jesus.
2: Ó Maria Santíssima, que em vossa imagem milagrosa de Aparecida espalhais inúmeros benefícios sobre o Brasil. Eu, embora indigno de pertencer ao número dos vossos servos, mas desejando participar dos benefícios da vossa misericórdia, prostrado a vossos pés, consagro-vos o entendimento, para que sempre pense no amor que mereceis. Consagro-vos a língua, para que sempre vos louve e propague a vossa devoção. Consagro-vos o coração, para que depois de Deus vos ame sobre todas as coisas. Recebei-nos, ó Rainha incomparável, no ditoso número dos vossos servos. Acolhei-nos debaixo da vossa proteção. Socorrei-nos em nossas necessidades espirituais e temporais, e sobretudo na hora da nossa morte. Abençoai-nos, ó Mãe Celestial, e com vossa poderosa intercessão, fortalecei-nos em nossa fraqueza, a fim de que, servindo-vos fielmente nesta vida, possamos louvar-vos, amar-vos e render-vos graças no céu, por toda a eternidade, assim seja. Pela intercessão de Nossa Senhora Aparecida, Rainha e Padroeira do Brasil, a bênção de Deus Onipotente, Pai, Filho e Espírito Santo, desça sobre vós e permaneça sempre. Amém.
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Alô, bom dia, bom giorno, bom dia, bom dia, bom dia. Pra você que está acordando agora, opa, demos avante? Sim, demos avante. Hoje, dia 14 do mês de outubro. E Santi del Giorno, São Calixto I, Papa, Santa Fortunata e São Evaristo. Estamos na 28ª semana do tempo comum na liturgia da Igreja Católica, a cor litúrgica verde, ou a escolha pode ser em vermelho para celebrando o martírio do Papa Calixto I. Gálatas, né? Carta aos Gálatas, capítulo 5, versículo 25. Devemos ter uma santa audácia, pois Deus ajuda quem é corajoso e não faz acepção de pessoas. Quem escreveu isso foi Santa Teresa, quem escreveu isso foi Santa Teresa d'Ávila. Dos Gálatas é essa daqui, é o capítulo 5, versículo 25. Se vivemos do Espírito, andemos também segundo o Espírito. Santa Teresa d'Ávila escreveu: devemos ter uma santa audácia, pois Deus ajuda quem é corajoso e não faz acepção de pessoas. Malandrão, lê isso aí, malandrão. Vamos lá.

Agora aqui nelle montagne 6:15. 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

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Bom dia a todos os cooperados. Dona Idalina pediu o quê, Dona Idalina? Tatu malandro? Ah, mas gente... Jacó, Jacózinho.

0: assim.
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2: 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Andiamo qua! Andiamo avanti! Eita, ferro só! 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

0: apoio para cotação daqui a pouquinho.
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0: Vamos às cotações, vamos lá? Vamos lá. Pra gente adiantar aqui. Hoje tem horário político-eleitoral daqui a pouco. Vamos lá. O café baixou. Milha. Abriu o mês em 1465. Ontem ele fechou com 1400. Não baixou, não, subiu até. 1461. É pouca diferença de quando ele abriu o mês. Ele está variando um pouquinho, mas vai. O Bebida Rio abriu o mês em 1138, ontem fechou em 1093. Esse aqui sim caiu. Eita. No começo do mês, claro. O Conilão 931 deu 918 ontem. Então os preços ficaram assim, ó. 1461 o Bebida Dura. O Bebida Rio deu 1093 e o Conilão deu 918. Vamos lá, vamos lá, vamos lá. Agrião. Agrião 4,55. Alecrim 14,29. Estável. Alface americana Crespo e Lisa baixou de preço. 4,48 a 4,90, deu um preço médio de 4,69. O alho porró deu média 16,52, preço muito bom, subindo o alho porró de 15,65 mínimo a 17,39 máximo, preço médio 16,52. É, tá bom. Almeirão 1,82 estável, brócolo comum, esse subiu também, continua subindo. 7,89 no preço médio. O Ninja 5,21 também subindo. No brócolo Ninja. Ninja. Cebolinha deu 5,26 estável. Chicória deu 3,45 estável. Coentro deu 7,89 subindo. Couve 4,55 estável. Couve chinesa 1,76 estável. Couve flor branca graúda, aquela engradada com 8, R$30, caiu um pouco, mas está bom o preço ainda. Espinafre primeira, R$4, hortelã R$9,09, manjericão R$12,50, mostarda no preço médio R$3,57, repolho híbrido, esse não vai, mas ele vai e volta, 1, a 1,10 e o preço médio 1,5. Repolho roxo 1,50 também caiu o preço. É, não é um período bom, esse ano não foi período bom de repolho não, né? É, rúcula 5,56, salsa 8,82, salsão 8,33, serralha no preço médio 4,55, taioba 14,29, subindo a taioba. É, 14,29 no quilo de taioba. É, abóbora jacaré madura 2,17, subindo. Abóbora jacaré verde, abóbora maranhão 2,17 também, subindo. Abóbora jacaré verde 4,83 caindo. Abóbora japonesa 2,17 subindo. Abobrinha princesa 2,41 subindo. Abobrinha italiana extra 2,59 subindo. Berinjela 2,50 fraco. Chuchu. O chuchu caiu. Chuchu, bobo, chuchu. 1,44 a 1,67, preço médio 1,55. Giló compridim e o ridundim é a mesma coisa. Quanto que tem o giló? Bom preço. R$5,89, mínimo e máximo. É, tá bom. Maxixe, R$5,33, subindo. Milho verde com palha, R$3,14, fraco. É, limpinho na bandejinha, R$7,25. Pepino japonês, R$2,78. Pepino comum extra, R$2,69. Pimentão. Os coloridos não saíram hoje. Eu não sei porque, ele estava vendo o jogo do Vasco, né? Pimentão verde, 5,56 a 7,41. 6,44 subindo o pimentão verde. Deu preço bom. Quiabo, 6,55. No preço médio, caiu um pouquinho. Tomate, 4,25 no tomate cereja. O italiano, preço muito bom. 8,17 a 8,83 no preço médio 8,50. E o tomate longa vida extra 2A, o nosso tradicional, bom, fica quieto, tá bom demais esse trem. 7,67 a R$9. 7,67 mínimo, máximo 9, preço médio 8,28. Fala alto não que o cara vai escutar lá e vai colocar amanhã como manchete: tomate ferra a população. Vamos lá. Então, vagem rasteira 10,83, essa aqui vale, essa aqui 6,36 na vagem macarrão. Mandioca do Nene ali 3, nhanca para sul, nhanca para dor, nem para cima nem para baixo, no preço eu tô falando R$3. Estável. Alho brasileiro 5/6, R$18. E o chinês 20 conto. Batata baroa 6, caiu. Batata lisa ágata tá com preço bom, subindo, 4,77 a 5,43, deu um preço médio 5,10. Bom. Batata doce deu 3,67, fraco. Batata lisa Aster, essa também subiu, aquela para fazer palitinho, fritinho, 5,20, mínimo e máximo. Tá bom. Beterraba, R$3, estável. Cará, R$3,60, caiu. Cebola amarela, chique, hein? 7,10 a 7,50 no preço médio de 7,30 na cebola C3. E a roxa? Vamos ver a roxa aqui. A roxa não teve tão animada, não. 6,50. Cadê a cebola roxa? 6,56 a 6,81 também subindo. Cenoura, fraco, 3,50. Gengibre, fraco também, 2,34 a 2,46, preço médio 2,28. Inhame também está subindo, fica quieto. 5 a 5,21, preço médio 5,13. Subindo. Abacate comum caiu 2 a 2,29, preço médio 2,11. Vamos lá. Até moia 19,17. Banana figo 3, maçã 4,50, nanica R$4, bom preço, hein? Subindo. Banana nica, banana ouro 4,50, banana prata 4,50 e banana terra, está subindo com preço bom, R$6 o quilo do banana terra, hein? Bom. Coco seco 7, é isso aí mesmo. Coco verde do R$3 também, é isso aí. Goiaba vermelha 6, preço bom. Laranja Bahia 4,28, fraco. Laranja Lima 4,53, subindo. Laranja Pera 96, 140 para suco, né? Subindo. 1,96 a 1,99. Lima da Pérsia 5,31. Limão siciliano R$8. E o Tahiti? O que aconteceu com o Tahiti? Todo mundo planta um pouco, sempre tem uma parte, né, Bruna? Olha o preço dele. Fica quieto, mas tá bom demais, mas não me vai tirar verde, né? Que senão não tem sumo. Nem dá suco, nem 10 sumos só. Aquele, aquela casca, não. R$11,06 a R$11,22. Nossa, pressão no tomate, no limão Tahiti. 11,06 a 11,22 deu um preço médio R$11,17. Maçã Fuji 6,67, a Gala 6,65, Mamão Formosa R$6, preço bom, subindo, e o Havaí tipo 18, que é o nosso papai, também subindo, R$4,95 a R$6,19. De um modo geral, os produtos subiram. Manga Palmer 4, Atome 3,82, Maracujá Azedo, vamos lá. R$12. Tá caro, fica calmo, hein? Fica calminho, caro, 12 contos, depois não tem nada dentro. Tem sim, mãe. Vamos lá, melancia redondinha e fraquinha boa pra você comprar, R$2,50. Melão orange, R$11,67. Nossa, pele de sapo, R$5,51. E o amarelo, R$10. E o morango, Chicão? Morango é outro que não fala alto, não grita que está com preço bom. Ontem ele deu R$25,50 a R$29,33 no quilo do morango. Então, R$25,50 a R$29,33 deu um preço médio de R$27,42 no morango. Menino, que trem bom, hein? Então, vamos lá. Vamos pro ovo, porque o resto aqui é tudo importado, é tudo caro aqui, né? Vamos lá. Ovo codorna 108, subindo. O branco extra 140, estável. Vermelho extra 170, caiu um pouquinho, mas pouca coisa. Amendoim com casca 7,60. Feijão carioquinha. Feijão carioquinha também subiu, né? R$8 o quilo. Feijão preto, R$6,25. Preço médio. R$6,08, R$6,42. Preço médio, R$6,25. Feijão manteiga. R$8,33. Fraquinho, né? O carioca tá 8. Carioquinha. Feijão vermelho, R$6,67. Subindo. Milho seco 2, fubá, flor de mandioca 4,40 e o fubá R$4. E uva passa para nona, como não vai comprar, não adianta, 13,80.

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4: 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Um bom dia para o Adriano Jean. Adriano mostrou aqui o quanto que choveu ontem lá em Santo Antônio da Serra, né? Foi isso? Isso. Vamos dar uma olhadinha aqui. Bom dia, Chico. Aqui ontem, Santo Antônio da Providência, né? 55 ml. É, choveu bem. Bem. Uns pés de vento, né? Caiu uns raios, fazia umas riscadas no céu assim, ó, tá ferro, hein? Aqui na Betânia caiu fase, caiu fio de internet, ei, mas Jesus. Mas a Defesa Civil e o EDP agiram rápido. Bom dia também aqui para quem? Para o Calimã. Calimã, bom dia. O que foi? O que você passa? É. Bom dia, Chico. Depois da chuva, o asfalto no viaduto afundou. Não te contar, viu, bicho? Que tem, alguém vai ter que escrever um livreto sobre esse buraco aqui, assim, né? Essa queda do asfalto. Trânsito lento, imagina. Rapaz, não dá pra tocar essa música aqui não, porque se eu tocar essa música aqui, a nona é Vira o Bicho. É do Freio Zé, né? Então, fala palavrão, pode não. Você sabe que entre eu e você, tem a nona no meio. A nona prevalece sempre, ela é... Tá bom, mas obrigado pela informação, obrigado. Tá bom, vamos nós. Aqui, Le Montagne, que hora que é agora?
5: 6h45.
4: 6h45. O seu domicílio pediu pra tocar hino do Vasco. Pode não, seu domicílio. Dá azar. Uhum. Tocar hino no meio do campeonato assim dá azar. Então é melhor não tocar. O Vasco ontem fez uma vitória importantíssima lá, né? Difícil, hein? Porque foi um jogador expulso. O cara lá todo nervoso, né? Bobagem, né? Quase que ele põe tudo a perder.

Sou Levante, Sou Lemar, eu não sei se dá pra tocar essa música. Eu nunca toquei aqui essa música, mas vamos lá. Se ela progredir pra aqueles lados lá, nós temos que tomar uma providência. Porque... acabei de dizer agora há pouco, a nona é que manda aqui, não é assim, sim. Vamos ver. Sou Levante, Sou Lemar. Denilson, Leandro Pedro.

bom dia então para quem? Para o Betinho Giuliardi. Vamos aguardar aqui, deixa ver. Dá tempo de tocar uma música? Dá sim. Aqui tem um horário político eleitoral. Ninguém assiste, ninguém presta atenção, mas fazer o quê? É lei. Lei, lei. 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Bom dia. 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
3: Agora aqui nas montanhas, opa, vamos nós. 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

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Bom giorno.

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Bom dia. São Lourenço diz o Vinap, outro peça. 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
2: 7:38.
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na Champions League. Hoje tem Roma e Real Madrid. Sem o Vinícius Júnior, porque foi expulso. Libertadores hoje tem Fluminense e Palmeiras. Jogão, hein?

O jogo lá, né, ficou 1-0 pro Vasco. O Boca Júnior nem viu a bola, diz os jornais lá, não viu o jogo não. E o Vasco teve que se desdobrar porque expulsou um jogador, né? Tem que pegar esses jogadores todos, levar dentro de campo e mostrar quantas câmeras tem, 30 e tantas câmeras. Então eles ficam fazendo as coisas assim, empurrou o juiz 3 vezes. Ah, parece que Libertadores, né? Tocar no juiz é punido, com certeza. A Luzia Brandão pediu Le Monde Forró, Moreninha.

0: 7h46.
1: 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Bom dia, Chico, Ney, Nando, a paz, Helenira, Leninha, Lídia, Batistin, Neia de Jaguaré, tá bom, senhor. 7,1.

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Toma nossa mão, guia-nos ao Pai e torna-nos irmãos. 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

Um bom dia para Silvana. Silvana, bom dia. Vila da Mata, Silvana. Toca Amado Batista. Vamos achar que o Amado Batista é esse. Não, questo quasi, esse aqui. Não é segredo para ela. Não, não, não é.

agora aqui nas montanhas, que horas? 8:02. 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Bom dia a toda a equipe lá. 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

José Luiz Moraes, nosso correspondente na Tapera, realmente está aqui. Agora está tudo fervilhando, né? Deixa para lá. Todo mundo está agitado.

Bom dia, que bom dia quem pediu aqui. Bom dia, Chico. Toca o Amado Batista, Reginaldo Bazzoni, Vila Velha. Tá bom, vamos tocar pra você aqui. Aqui, cadê? Aqui, ó.

Amado Batista, Alucinação, que cantou com Gustavo Lima, né? Sucesso. 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

Vede a sacanagem. Que palavra, hein? Sacanagem. Foi tudo muito rápido. A Assembleia Legislativa do Espírito Santo aprovou nesta terça-feira, em plenário, proposta de emenda à Constituição que institui o pagamento de emendas individuais impositivas, aquela que o governo, se o cara é de direita, de esquerda, não sei o que, ele tem que destinar essa verba para o deputado. Que institui o pagamento de emendas individuais impositivas a serem definidas pelos próprios deputados no orçamento do Estado. Pelas nossas contas, né, da Gazeta, pelas nossas contas, cada deputado poderá destinar até 15 milhões em emendas, 5 vezes mais do valor atual. A PEC foi apresentada pelo presidente da Câmara, Marcelo Santos, nesta terça-feira, assinada por dezenas de outros deputados,

pelo que a coluna apurou, quando Marcelo Santos pautou a votação, não havia acordo com o Palácio Anchieta em relação à PEC. Até hoje, o Espírito Santo, o governo reserva uma parte do orçamento anual para que cada um dos 30 deputados possa definir a destinação dos recursos até um determinado valor, por meio de emendas parlamentares incluídas durante a transmissão da peça. Opa! Acabou a energia aqui. Ih! Hein? Bonito. Voltou. Vou pedir para os deputados, então, destinar essa verba para renovar essa rede de energia elétrica. Tá caindo aos pedaços. O trem velho. No orçamento em execução neste ano, cada deputado pôde alocar 3 milhões em emendas individuais. Mas o governo não é obrigado a executar essas emendas. Fica a critério do Poder Executivo pagá-las ou não. Esse é o ponto-chave da PEC. Com a mudança, o governo ficará obrigado a executar na integralidade as emendas orçamentárias de cada deputado. Daí o termo impositiva. Como diz a emenda da proposta, estabelece execução obrigatória das programações orçamentárias. Vai dar assim uma coisa assim por volta de 435 milhões para 30 deputados, né? 15.

No primeiro turno de votação, 26 deputados presentes, 22 votaram a favor, Marcelo Santos se absteve por ser o presidente e só 3 votaram contra: Alcântara Filho, Camila Valadão e Lucas Polese. Faltaram na sessão Bruno Rezende, Irine Lopes, Bruno Rezende do União, Irine Lopes do PT, Pablo Muribeca, republicano, Deninha Silva, União, que ela está em licença. Já a segunda votação, a única diferença foi a presença da deputada Irine Lopes, que compareceu e votou contra a matéria, assim como Alcântara e Camila e Polese. Ao conduzir uma das sessões, Marcelo Santos afirmou que a PEC partiu de uma provocação do ministro Flávio Dino a todas as assembleias legislativas brasileiras, câmaras municipais, tendo em vista a questão da emenda do orçamento. Após a aprovação definitiva, ele foi muito parabenizado pelo deputado reeleito José Esmeraldo. Você fala e cumpre. Missão dada, missão cumprida, hein?

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1: 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Um bom dia para o Leir, que foi Leir. Bom dia, Chico. Buscando as origens da família De Rit. Hoje no Brasil, na Itália, De Rito. Ah, tem tabelião que fez um estrago aqui nesse Brasil. Esses gringos que vinham aqui, chegavam aqui, não conseguia falar a língua portuguesa, não conseguia dizer como era o... E aí colocava de um jeito, colocava de outro.

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2: São Lourenço diz o Venap, Autopeça em Santa Maria de Baixo, São João de Viçosa, aqui no centro tem São Lourenço cuidando dos brutos que também é.

Hoje vota o 6-1, né? O Senado deve votar hoje a proposta que acaba com a escala 6-1, que chama. Ver o que vai acontecer, se for aprovada ou rejeitada. Vamos ver aqui o que, que vai acontecer. A proposta precisa de pelo menos 49 votos favoráveis para avançar no Senado. Entenda. Opa. Entenda o que acontece em caso de rejeição. Quais são as etapas que ainda faltam? Quando as mudanças poderiam entrar em vigor? Tá bom, pode dar mesmo. A proposta enfrenta nesta quarta-feira uma das votações mais importantes da tramitação no Congresso Nacional. Após ser aprovada em dois turnos pela Câmara dos Deputados e receber parecer favorável da Comissão de Constituição e Justiça, a proposta será submetida à votação no plenário da Casa. Tá bom, então, vamos ver. A votação tem mobilizado parlamentares, trabalhadores, representantes do setor produtivo, porque poderá definir os rumos de uma nova proposta que altera a jornada de 44 para 40 horas e mais dois dias de folga, né? Garantindo dois dias de descanso. Mas afinal, uma eventual rejeição significa o fim definitivo da proposta? Ela poderia voltar ao Congresso no futuro? E se for aprovada, quanto ainda falta para que as regras entrem em vigor? Muito bem. O que acontece, já vimos. E se a PEC acontece que ela for rejeitada? Vamos lá. Segundo o professor de Direito Constitucional, a PEC pode ser aprovada em dois turnos por maioria qualificada na Câmara e no Senado. Se for rejeitada em qualquer dessas etapas, a proposta é arquivada. Bom, havendo uma rejeição em qualquer dos turnos agora no Senado, a proposta é arquivada nessa legislatura. Isso não significa, porém, que o fim do escala deixa de ser discutido. A rejeição encerraria a tramitação da PEC atual, mas uma nova proposta poderia ser apresentada nas legislaturas posteriores. Ah, claro. Às vezes avança-se por um caminho que não dá certo, daí se procura regulamentar por outro. O professor ressalta que no momento não há uma proposta concreta em tramitação por esse caminho. Se a PEC for aprovada, no primeiro turno, não altera imediatamente a Constituição, nem muda as regras da jornada de trabalho. Na prática, ela apenas permite que o texto avance para a reta final do processo legislativo. Depois dessa etapa, será necessária a aprovação em segundo turno, novamente pelos mesmos 49 votos favoráveis. O requerimento do calendário especial apresentado por líderes partidários pode reduzir o intervalo normalmente exigido entre duas votações. Se esse pedido for aprovado pelo plenário, os senadores poderão realizar um segundo turno ainda nesta quarta-feira, concluindo a análise da proposta no Senado.

que dói é ter um senador igual o Omar Aziz, que é... Ele rejeitou 36 emendas apresentadas até o momento. Novas sugestões de alteração ainda podem ser apresentadas. Esse é ruim, mas ele é da Amazonas.

A PEC, hoje o limite constitucional é de 44 horas semanais. O texto aprovado pela Câmara reduz esse teto para 40 horas sem permitir redução salarial. A proposta também garante 2 dias de folga de descanso remunerado por semana e determina a preferência para que um deles seja concedido aos domingos. Na prática, a mudança elimina a possibilidade de adoção de escala 6-1 como modelo regular de jornada. O texto mantém o limite máximo de 8 horas de trabalho por dia e preserva os pisos salariais das categorias. A promulgação, agora, como é que vai? Vamos lá. A nova PEC prevê implantação gradual para permitir a adaptação das empresas e trabalhadores. Iniciada a 60 dias após a promulgação da emenda, redução da jornada 44 para 42 semanais. Garantia de 2 dias de descanso remunerado por semana. Iniciada a segunda etapa, iniciada 12 meses da primeira fase, a redução da jornada para 40 horas semanais. Na prática, a implementação completa ocorreria 14 meses após a promulgação da emenda constitucional. Conversa, boi dormir isso aqui. Isso vai ser implantado de vez, né?

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Não foi combinado, mas somos democrata, diz governador, que é o Ferraz, sim, sobre PEC das emendas impositivas. Eu acho fim, né? Passar de 3 milhões para 15. Vai dar 450 e tantos milhões com emendas impositivas. Você é obrigado a ceder ao deputado o destino que ele vai fazer. Eles estão montando um sistema, né? O sistema muda, assim, de descentralizar, mas tem que ter norma, né?

O Eduardo, que é irmão, né, do atual candidato à presidência, Eduardo Matar, se reúne com Milei em meio à especulação sobre o comando do Itamaraty.

Hoje tem votação, né, do 6-1. Os senadores do Espírito Santo, Marcos Duval, Fabiano Contarato, afirmam que votarão a favor da proposta de emenda à Constituição que defende o fim da escala 6-1. A reportagem procurou o senador Magno Malta para saber do seu posicionamento sobre a matéria, mas não recebeu o retorno até a publicação. Embora apoiem a mudança, os dois parlamentares ouvidos representam análises diferentes. Duval afirma que a medida pode elevar os custos de operação das empresas e provocar aumento de preços, enquanto Contarato defende a redução da jornada como forma de ampliar o tempo de descanso e a convivência familiar de trabalhadores. Duval declarou que votará a favor da proposta, mas fez ressalvas sobre os efeitos econômicos da adoção dos 2 dias de descanso por semana. Segundo ele, os setores de comércio e serviço podem ser particularmente afetados pela mudança. O senador ouviu de perto a posição da população capixaba sobre o tema e votará a favor do desejo de quem o elegeu como representante. Apesar de apoiar a PEC, Duval avalia que um regime de remuneração por hora trabalhadas, com negociação direta entre empregado e empregadores, seria mais vantajoso para ambas partes. A adoção da escala 5-2 cobrará um preço alto para o setor produtivo, sobretudo comércio e serviços, e levará algum tempo para que a medida seja assimilada num regime de trabalho em escala. Pode ser que haja um aumento de preços para cobrir o aumento do custo de operação dos empresários. Do empresário. Fabiano Contarato diz que sou favorável ao fim da escala 6-1 porque entendo que o trabalho não pode privar as pessoas do direito de viver. Todo trabalhador merece condições dignas, mas com o tempo para descansar, cuidar da saúde e estar com a família. Andiamo via, andiamo via. Arrivederci, fine domani, un buongiorno a tutti quanti.

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1: 9:05. Bom dia, muito bom dia para você, querido ouvinte, em sintonia conosco. Vamos com alegria, vamos com descontração até as 13 horas. Está começando, está entrando no ar aqui mais uma edição do programa Manhã Você. E eu, Edmar Mazzioli, vou no comando aqui. Hoje é quarta-feira abençoada. 14 de outubro. Agradecendo a Deus mais um dia de vida e nós vamos que vamos na semana, hein? Durante a semana, muito quente hoje também. Daqui a pouco a gente vai falar um pouco do tempo aqui na Rádio da Família. Daqui a pouco eu vou falar também um pouco sobre o sorteio de amanhã, hein? Amanhã tem sorteio Capixaba Móveis. Amanhã você ainda dá tempo para você se cadastrar, hein? Daqui a pouco a gente vai falar um pouco mais sobre isso. E eu desejo a você, querido ouvinte, que está em sintonia conosco pelo rádio 107,1. Para você que estava com o Chicão Zandonade, o café, café nas montanhas, né? Agora vamos juntos, eu e você, você e eu, aqui com descontração, alegria, música de qualidade, se encontra tudo aqui em um só lugar, dando continuidade à nossa grade. Para você também que está sintonizado aí pelo website radiofmz.com.br, telefones liberados por aqui para você ligar, para você participar, mandar seu alô, pedir sua música. Vamos que vamos na pegada aqui do Manhã Você, que se inicia agora, hein?
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3: 9h20. Obrigado, Jovem Dimas. Hora certa aqui nas Montanhas Capixabas. Nós vamos que vamos aqui com Manhã Você. Vamos falar um pouquinho agora sobre a previsão do tempo, hein? Ontem choveu barbaridade aqui em Vila Nova, hein? Como choveu em Vila Nova ontem? Vamos dar uma olhadinha, uma pinçada aqui no site da, do Instituto Incapé Coordenação de Meteorologia, e ver a previsão do tempo para hoje. Hoje que já começou com muito calor novamente, né? Nesta quarta-feira, hoje que é dia 14 de outubro, o tempo segue firme em todo o Espírito Santo, com predomínio de sol entre poucas nuvens ao longo do dia. As condições atmosféricas favorecem períodos prolongados de céu aberto em todas as regiões capixabas, sem previsão de chuva em nenhuma área do estado. As temperaturas permanecem elevadas em todo o território capixaba, com sensação de calor ao longo do dia e maiores valores previstos durante a tarde, especialmente nas regiões norte, noroeste e sul do estado. Aqui na região serrana, sol entre algumas nuvens sem previsão de chuva. Nas áreas menos elevadas, a temperatura mínima é de 19, a máxima de 29 graus Celsius. Já nas áreas mais altas, a mínima é de 17 e a máxima de 28 graus Celsius. É a previsão do tempo, então, para hoje, segundo o Instituto Incapé Coordenação de Meteorologia. Vamos falar aqui agora um pouquinho. Amanhã começa, hein? Amanhã tem um grande espetáculo aí, a estreia do Circo Ribeiro. Ribeiro Circo, nesta quinta-feira, dia 15, amanhã, às 20 horas, aí, próximo ao Polentão. E a gente, hoje, a gente vai sortear 5 pares de ingresso para o espetáculo de amanhã, tá bom? 5 pares de ingresso serão sorteados hoje. Amanhã a gente vai sortear mais 5 pares de ingressos para você aí curtir a estreia do Ribeiro Circo amanhã, a partir das 20 horas, ali próximo ao Polentão. Para você participar, você já sabe, telefone, é o nome completo, né? O nome completo e o bairro de onde você mora, tá bom? Aí você já vai ficar inscrito. A gente vai sortear hoje, então, 5 pares de ingresso, e amanhã a gente vai sortear mais 5 pares de ingresso para a estreia aí do Ribeiro Circo, tá bom? E amanhã, lembrando a você que também quem já vai se cadastrando aí para os ingressos do circo também já vai estar automaticamente cadastrado para o sorteio de amanhã. 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E você, querido ouvinte aí da Rádio FMZ, vai se cadastrando e vai participando dos 2 sorteios. 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Muita gente aí já começou a participar aqui, já mandando mensagem. Boa sorte para você, querido ouvinte. Nós vamos que vamos aqui no som da primavera, aqui na melhor e mais ouvida Sul Serrana, 107,1 Rádio FMZ.

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2: 9:35.
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1: Nove horas e 37 minutinhos, estamos de volta aqui com Manhã Você e vamos de recado. 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Nosso alô pra galera de Pedra Azul, em especial aí pra galera da Farms Pedra Azul, alô, alô Pedra Azul, Domingos Martins, também Barcelos, né? Aracê, galera ligado, São Paulinho do Aracê também. Vamos de alô, quem tá querendo participar do sorteio é a Vanessa Pimentel lá de Bicuíba. Bom dia pra você também, Vanessa, obrigado pelo carinho, obrigado pela companhia. Maria Aparecida Lázaro, animada e também querendo participar do sorteio. Boa sorte no sorteio, bom dia, abençoada quarta-feira para você e sua família, hein? Vai o meu alô também lá pra galera lá de Auto Providência, em especial aí o seu Jaci Cassaro. Alô, meu amigo Jaci Cassaro, bom dia, Jaci, tudo bem? Boa sorte aí no sorteio, hein? Obrigado aí pela participação. Galera aí de Auto Providência, marcando presença aqui no programa Amanhã Você, hein? Agradecendo a Deus aí por mais uma quarta-feira. Vamos com alegria aqui até as 13 horas.
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4: 9h54.
5: 9h54, serviço de utilidade pública aqui na FMZ. Foi perdido o molho de chaves, com 3 chaves e um controle de portão entre a Praça Santa Marta, próxima aí à Igreja Santa Terezinha, e também o Pagoto da Vila Betânia. Quem tiver informações, por gentileza, entrar em contato conosco aqui na Rádio da Família, hein?

0: 10:04.
1: 10:04, Ananda, só vem. Também tivemos aí The Doobie Brothers, Listen to the Music, também Morgan Wallen, Win by Now.
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1: 10:07, nós vamos que vamos aqui no Manhã Você até as 13 horas na pegada. Obrigado, Jovem Dimas. Lembrando a você que daqui a pouco, no final da nossa grade, a gente vai sortear 5 pares de ingresso para o espetáculo de estreia de amanhã, do Ribeiro Circo, hein? Nesta quinta-feira, dia 15, às 20 horas, aí próximo ao Polentão. 5 pares de ingresso a serem sorteados hoje para o espetáculo de amanhã. E amanhã a gente vai sortear mais 5 pares de ingresso, no total 10 pares de ingresso aí a ser sorteada para você aí, querido ouvinte que está em sintonia conosco na Rádio da Família, hein? E de quebra, você também participa do sorteio da Capixaba Móveis, parceria aqui com Manhã Você. 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Nome completo, bairro de onde você mora, devidamente cadastrado aqui, você vai participar dos sorteios, então, de hoje e amanhã, hein? Muita gente participando, muita gente pedindo música, mandando alô. Bom dia, bom dia, bom dia. Marlene Fagundes da Silva, também de Alto Providência. Quero participar do sorteio da Capixaba Móveis. Boa sorte. José Idalécio da Silva, galera da família Silva, bom dia, bom dia. Boa sorte no sorteio. Lídia Petelli, Vila Betânia, bom dia, galera da Vila Betânia. Zaura Shell, Alto Providência, toca Alemão do Forró. Beleza, beleza, beleza. Bom dia pra você também. Vamos que vamos com o Alemão do Forró.
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6: 10h23.
7: É a hora certa aqui nas montanhas e agora eu vou falar para você sobre o seguro de vida Sicredi, hein? 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Vamos de alô, vamos de bom dia. Galera participando dos sorteios, hein? Boa sorte para todos vocês, hein? Maria José Pimentel de Bicuíba, Deus abençoe vocês, a você também, a sua família, hein? Obrigado pela companhia. Laurissa Alves, Vila Betânia, bom dia, bom dia, bom dia. Nós vamos em ritmo de primavera aqui no Manhã Você até às 13 horas. Fique com a gente.

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5: E nós já estamos de volta, 10h37. É a hora certa aqui nas montanhas, hein? Vamos de recado. 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Vai o nosso bom dia lá pra galera na Vila Betânia, lá o Nilson Tenerati da Silva, Vila Betânia, querendo ouvir a Marília Mendonça.

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0: 10h51.
1: 10h51, estamos de volta aqui com Manhã Você. Música boa por aqui mesmo, hein? Vamos de alô, vamos de bom dia. A Nina Carnielli lá no centro, também a Geisiane Carnielli. Galera aí no centro da cidade querendo ouvir a música da Paula Fernandes, Paixão de Mulher. Oferece aí para suas amigas, especialmente para Mônica, para Neuza e também para Penha. Devidamente cadastradas aí, boa sorte para vocês. Obrigado pela participação, hein? Grupo Lima está com vagas para consultor e técnico nas cidades de Venda Nova do Imigrante, Marechal Floriano e Domingos Martins. Se não tiver experiência, o Grupo Lima treina você. 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Oportunidade de emprego aqui na Rádio da Família, hein? Jovem Dimas.
0: 10h52.
1: Paula Fernandes, Paixão de Mulher.

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1: 11:05 e a gente vai sortear daqui a pouquinho depois da oração do Ângelus, hein? 5 pares de ingresso, isso mesmo, 5 pares de ingresso para a estreia do Ribeiro Circo amanhã, quinta-feira, dia 15, às 20 horas, próximo aí ao Polentão. A gente vai sortear 5 pares de ingresso hoje e 5 pares de ingresso amanhã. Para você participar, você já sabe, os telefones estão liberados aqui na Rádio da Família, 28-3546-3068, também o 28-999-283068, para você entrar em contato, basta o nome completo, o bairro de onde você mora, e você já vai estar cadastrado para o sorteio, então. 5 pares de ingresso que a gente vai sortear hoje, amanhã a gente vai sortear mais 5 pares de ingresso. Bom demais, hein? Estreia do Ribeiro Circo, aqui em Venda Nova do Imigrante. 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Você se cadastra para um sorteio e participa dos dois, hein? Bom demais. Parceria aí dos nossos colaboradores ali. Capixaba Móveis, junto com Manhã Você e também Ribeiro Circos, estreando aqui na cidade de Venda Nova, hein? Vamos junto, vamos na pegada do Manhã Você. Dimas.
0: 11:06.
1: 11:06.
0: 11:06.
1: Obrigado, meu jovem.
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1: Shawn Mendes, Heart of Gold.

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3: Utilize veículo apenas quando necessário. Os carros são responsáveis pela liberação de uma grande quantidade de poluentes na atmosfera. Sendo assim, restringir seu uso é importante. Se o local de destino é próximo, por que não ir a pé? É importante lembrar que as pessoas que possuem carro devem sempre realizar a manutenção do veículo para evitar que mais poluentes sejam liberados.
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7: 11:33, estamos de volta aqui com Manhã Você. 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
2: 11:34.
7: Vamos com Lulu Santos.

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1: Um problema sexual pode ocultar outro problema de saúde que precisa de tratamento adequado. O desempenho sexual é um importante marcador de saúde. Se o desempenho está bom, a saúde está boa. Se o desempenho deixa a desejar, é necessário consultar o médico para avaliação do estado físico e psíquico da pessoa. É fundamental que a sexualidade seja sadia e não desapareça da vida das pessoas.
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2: 11:47.
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3: 11:47. Vamos de alô lá para Santo Antônio da Serra, Saldo Melcino, querendo ouvir a música. É Estrelinha, né? Marília Mendonça. Oferecer para todos os ouvintes, para nós aqui da rádio. Obrigado. Também para todos os seus amigos da Vila da Mata, Santo Antônio da Serra, para toda a galera que estiver sintonizada conosco aqui. Vamos curtir então a Marília Mendonça, de Paulo e Paulino.
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E a hora certa. 11:55.

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2: O anjo do Senhor anunciou a Maria, e ela concebeu do Espírito Santo. Ave Maria, cheia de graça, o Senhor é convosco. Bendita sois vós entre as mulheres, e bendito é o fruto do vosso ventre, Jesus. Santa Maria, Mãe de Deus, rogai por nós, pecadores, agora e na hora de nossa morte. Amém. Eis aqui a serva do Senhor, faça-se em mim segundo a vossa palavra. Ave Maria, cheia de graça, o Senhor é convosco. Bendita sois vós entre as mulheres, e bendito é o fruto do vosso ventre, Jesus. Santa Maria, Mãe de Deus, rogai por nós, pecadores, agora e na hora de nossa morte. Amém. E o Verbo divino se fez carne e habitou entre nós. Ave Maria, cheia de graça, o Senhor é convosco. Bendita sois vós entre as mulheres, e bendito é o fruto do vosso ventre, Jesus. Santa Maria, Mãe de Deus, rogai por nós, pecadores, agora e na hora de nossa morte. Amém. Rogai por nós, Santa Mãe de Deus, para que sejamos dignos das promessas de Cristo. Amém. Oremos. Infundi, Senhor, a vossa graça em nossos corações, para que, conhecendo pela mensagem do anjo a encarnação do Cristo vosso Filho, cheguemos por sua paixão e cruz à glória da ressurreição. Pelo mesmo Cristo, Senhor nosso. Amém. O Senhor esteja convosco. Ele está no meio de nós. Abençoe-vos, Deus Todo-Poderoso, o Pai e Filho e Espírito Santo. Amém. Louvado seja nosso Senhor Jesus Cristo, para sempre seja louvado.
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4: Meio-dia e 22.
5: 12 horas e 22 minutinhos aqui na Mais Ouvida Sul-Serrana. Vamos para o sorteio dos ingressos, mas antes tem um recado, hein? 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Muita gente se cadastrando aqui para os sorteios, né? A gente vai sortear aqui agora 5 pares de ingressos para o espetáculo de amanhã, espetáculo de estreia, né? Do Ribeiro Circo, nesta quinta-feira, dia 15, às 20 horas, ali próximo ao Polentão. E lembrando que quem se cadastrou hoje já vai continuar cadastrado para amanhã. Amanhã a gente vai sortear mais 5 ingressos e mais 4 brindes também da Capixaba Móveis, em parceria aqui com Manhã Você. 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Recapitulando então, hoje a gente vai sortear agora 5 pares de ingressos para o Ribeiro Circo. Vamos lá? Rodando, rodando, rodando. Boa sorte aí para você, querido ouvinte, que está em sintonia conosco. Rodando, rodando, rodando. 5 pares de ingresso. Ribeiro Circo estreando amanhã, quinta-feira, às 20 horas. E lembrando que amanhã a gente vai sortear mais 5 pares, hein? Opa, saiu em primeira ganhadora. Lucilene Gonçalves Abreu, moradora de São João de Viçosa. Parabéns, você acabou de ganhar um par de ingressos aí para o espetáculo do circo, do Ribeiro Circo. Lucilene Gonçalves Abreu, moradora de São João de Viçosa. Vamos sortear o segundo par. Rodando, rodando, rodando. Opa! Saiu, hein? Geisiane Carnielli, moradora do centro. Geisiane Carnielli, moradora do centro, ganhou mais um par de ingressos. Vamos rodando, vamos rodando. Opa, saiu mais um par de ingressos para José Idalécio da Silva, bairro São Pedro. José Idalécio da Silva, bairro São Pedro, ganhou um par de ingressos aí para curtir o espetáculo do circo amanhã, hein? Repetindo aí, ó, Lucilene Gonçalves Abreu, São João de Viçosa, Geisiane Canielli, moradora do centro, José Idalécio da Silva, São Pedro. Vamos rodando, tem mais 2 pares de ingressos, rodando, rodando, rodando. Mais uma ganhadora, Joana Zambon de la Costa, moradora de Lavrinhas. Joana Zambon de la Costa, moradora de Lavrinhas. Ainda vamos sortear mais um par, rodando. Opa, saiu lá para o Camargo, hein? Leandrina Goretti Alves, moradora do Camargo, ganhou o último par de ingressos hoje em Leandrina Goretti Alves.

0: Rubens, moradora do Camargo, ganhou o último par de ingressos sorteado hoje. Amanhã a gente vai sortear mais 5 pares de ingresso, hein? Repetindo então, 5 pares de hoje saiu para Lucilene Gonçalves Abreu, moradora de São João de Viçosa, Geisiane Carnielli, moradora do Centro, José Idalécio da Silva, morador do bairro São Pedro, Joana Zambon Della Costa, moradora de Lavrinhas, e Leandrina Gorete Alves, moradora do Camargo, são os ganhadores de hoje dos pares de ingressos. Boa sorte amanhã, amanhã a gente sorteia mais 5 pares de ingressos, né, para você levar um acompanhante. E amanhã a gente vai sortear 4 brindes também da Capixaba Móveis, 2 chaleiras, 1 misteira, 1 mixer, tudo da marca Kian. Brindes aí da Capixaba Móveis em parceria com o programa Manhã Você, hein? Agora vai, vamos de alô, hein? Alô, alô, alô, boa tarde. Quem tá sintonizado com a gente, Dona Idalina Barbosa, comunidade Cristo Rei, não choveu, hein? Em Cristo Rei ontem, nossa, aqui choveu pra caramba. Dona Idalina tá querendo ouvir Roupa Nova, hein? Bom demais. Também gostaria de mandar um alô pra Delma Dordenone, lá de Barcelos Domingos Martins. Também tá querendo ouvir a música do Roupa Nova, que a gente vai tocar aqui agora na sequência, tá? Boa sorte para todos aí amanhã. Amanhã tem mais sorteio, se Deus quiser, hein? Amanhã é bom demais aqui no Manhã Você. 9 brindes aqui amanhã, hein? Vamos curtir então Roupa Nova.
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2: Meio-dia e 39.
3: 12:39. 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Vamos de recado. 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

0: de mandar um alô lá pra galera lá do Alto Caxixe, hein? Buenos dias, brothers Giliade do Caxixe Frio. Abençoada quarta-feira pra nós todos, né? Passando pra mandar um alô pro Rony, pra Eliana, pro Hélio, Lima, Betim, Denilson, Liana, Dirceu e todos os ouvintes. Gostaria de ouvir o Pretenders, I Will Stand By You, que a gente vai tocar aqui agora pra você. Obrigado, então. The Pretenders.
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0: I Will Stand By You, relembrando o sucesso do Pretenders, hein?

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0: Meio-dia e 53.
1: Faltando 7 minutinhos para as 13 horas. Lembrando que depois dos comerciais, temos aí a Vanessa Filete e o Sintonia Total agitando aí a sua quarta-feira. E logo mais também tem o Magno Nogueira, FMZ Sertaneja, continuando, dando sequência aqui na grade da Rádio da Família, hein? 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
1: Meio-dia e 56.
2: Faltando 4 minutinhos, então, aí para as 13 horas, a gente vai encerrando a nossa grade, agradecendo a Deus por mais um dia de trabalho, né? Eu gostaria de convidar você a continuar com a nossa grade até logo mais, depois das propagandas, né? Tem a Vanessa Filetti, que já está chegando por aqui para poder agitar a nossa quarta-feira, dando continuidade aí à nossa grade musical aqui na Rádio da Família. E logo mais também temos modão aí com Magno Nogueira e a FMZ Sertaneja. Eu me despeço de vocês, desejando uma ótima tarde. Fiquem todos com Deus. Amanhã, a partir das 9 horas, se Deus quiser, estaremos aqui novamente. Lembrando que amanhã a gente está recheado de brindes aqui a serem sorteados, né? Então eu convido a você a ficar juntinho com a gente. E nós vamos com a nossa saideira de hoje. Vanessa da Mata, só você e eu. Até amanhã. Fiquem todos com Deus, hein?

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6: 1:02.
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6: 1:03.
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9: Bom demais, hein? Chegando por aqui, uma boa tarde pra você, ouvinte. Eu sou Vanessa Filete, tá começando agora mais um Sintonia Total aqui na sua tarde. Hoje é quarta-feira, hein? Hoje é dia 14 de outubro. Vamos que vamos com muita alegria e muita animação por aqui, hein? Essa semana mais curta aí pra gente já começar animado, né? Começar com o pé direito, descansados. Quer participar aqui com a gente, pedir a sua música, mandar aquele alô? O WhatsApp é 289-9928-3068. É só você mandar um WhatsApp pra gente, chama a gente aqui no WhatsApp e vem conversar com a gente. Vem que eu tô te esperando, hein? Vamos começando por aqui. Vem chegando pra vocês, Niall Horan, On The Loose.

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0: 20.
1: Show de bola! Estamos de volta por aqui agora, 1h20 nessa tarde de quarta-feira. E olha como de praxe a gente já começa aí com a previsão do tempo pra gente ver aí como é que fica, já ficar preparado pra essa tarde, hein? E temos alerta aí de tempestade para 78 cidades aqui do estado, segundo o INMET. É isso aí, o Instituto Nacional de Meteorologia, INMET, ampliou os alertas de tempestade para o Espírito Santo nessa quarta e quinta-feira. Ontem nós tivemos aí alerta, né? Hoje novamente, amanhã também. Estamos com o aviso meteorológico de cor amarela, o mais baixo na escala de risco, né? Nesta quarta-feira, hoje, que passou a valer aí para os 78 municípios capixabas. Ontem ele estava mais concentrado na região sul-serrana. Agora já temos aí em todo o estado. E a previsão aponta chuva de até 50 milímetros, ventos que podem chegar a 60 quilômetros por hora. E também possibilidade de granizo. Fica esperto aí nessa tarde, hein? Mas para nós aqui da região sul e serrana, já hoje nós temos que ter um nível maior de atenção, hein? O Instituto subiu o grau de risco.

0: ligar debaixo de árvores durante rajadas de vento, porque tem risco de queda, né, e descargas elétricas. Também não é seguro estacionar veículos próximos a torres de transmissão e placas de propaganda. Evitar usar aparelhos eletrônicos ligados à tomada durante tempestade, isso é muito importante. E se você tiver qualquer emergência, você pode acionar a Defesa Civil no 199 e o Corpo de Bombeiros no 193. Então é isso, temos previsão de chuva por aqui. Vai sair de casa, já sai preparado, viu? Porque essa tarde aí temos previsão. Alerta a laranja, no nosso caso aqui já, né? Para chuva, ventos, rajadas de vento, enfim. Vamos tomar os devidos cuidados aí para todo mundo ficar em segurança, é claro. Olha, quer participar aqui com a gente nessa quarta-feira? Vem que eu tô te esperando. O WhatsApp é 289-9928-3068. Vem participar, pedir aquela música especial, mandar um alô aí, né? Especial também. E nós vamos continuando por aqui. Vem chegando agora para vocês, né? Que é o Beck, Trying Not To Love You.
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2: 1:33.
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2: 1:34.
5: Bom demais, 13:34 aqui pra vocês. Vamos com notícia boa por aqui, hein? Venda Nova e a região aqui tem 194 vagas de emprego disponíveis. São 98 empresas aí contratantes. Então, para quem está em busca aí de uma oportunidade aqui em Venda Nova e também nos municípios aqui da região, você pode encontrar boas chances de ingressar ou de retornar aí ao mercado de trabalho, né? É um levantamento que sempre é atualizado pela equipe do Mundo do Trabalho, né? Então reúne essas vagas aí, informações sobre as empresas. E tem oportunidades de diversas funções e diversos setores diferentes, né? Tem vaga para embalador, auxiliar de serviços gerais, técnico de enfermagem, assistente administrativo, auxiliar de produção, vendedor, mecânico, tem de tudo um pouco, viu? E essas oportunidades são destinadas tanto a quem procura o primeiro emprego, quanto para profissionais que desejam retornar aí ao mercado de trabalho ou quer, né, se buscar uma nova colocação profissional. Só que como as vagas podem ser preenchidas a qualquer momento, a orientação é que os interessados consultem a relação atualizada e entrem em contato diretamente com as empresas para confirmar a disponibilidade e verificar aí quais são os requisitos exigidos. A matéria completa você confere no nosso site, radiofmz.com.br. Você clica lá e você consegue acessar a lista completa de vagas de emprego. E também, né, saber aí como você pode se candidatar a essas oportunidades. Então fica aí a sugestão para você que tá aí buscando. Dá uma olhadinha lá, quem sabe você não encontra a sua por lá. Vamos que vamos aqui com os nossos ouvintes. O Lineker Bravin já tá na lida aí. Você falou que tá calor, Lineker. Fica tranquilo que vem chuva por aí, tá? Bom, pelo menos isso é o que diz a previsão do tempo, né? O Lineker pediu uma música do Fidu Mejeca. Eu não tenho essa que você pediu, mas eu vou tocar uma outra na sequência pra você, tá bom? Obrigada pela participação aqui com a gente. Uma ótima tarde de trabalho pra você e pra todos os ouvintes também. Show de bola, então não vamos deixar a peteca cair não, hein? Vem chegando pra vocês, Meu Chapéu Sumiu.
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1: 1h57.
2: Show de bola, hein? Estamos de volta por aqui agora, 13 horas e 57 minutos. Você que já voltou aí do horário de almoço, já tá trabalhando, já pegou no tranco aí. Vem comigo curtir essa tarde, vamos ouvir música boa, que a tarde passa mais rápido, a gente trabalha mais feliz. E olha, eu tenho um pedido de ouvintes aqui pra vocês. Nosso amigo José Idalécio pediu uma música aqui da Ana Castela. E ele oferece pra toda a família Silva, pra todos os ouvintes e pra nós aqui da rádio. Muito obrigada, José. Vou tocar lá pra você na sequência, tá bom? E agora eu queria falar de uma música que muitas vezes, pra quem tenta fazer a tradução literal, pode interpretar ela de uma forma errada. É uma música de rock alternativo aí, né? Vou falar rapidinho sobre ela. O nome dela é Losing My Religion. É do R.E.M., que é uma banda, né? Que canta músicas, obviamente, em inglês, né? E essa música, né, Losing My Religion, pra quem for tentar traduzir aí ao pé da letra, vai parecer que tá falando de perder a religião, né? Mas não é, não. É uma expressão idiomática lá do sul dos Estados Unidos. E essa expressão quer dizer chegar ao limite da paciência, perder o controle emocional, ficar desesperado com uma situação. E o Michael Stipe, que é o vocalista, né, da banda, ele explicou que a música fala de... pasmem, não amor, de amor não correspondido, não tem nada a ver com religião de fato. Fala sobre amor não correspondido, insegurança e obsessão por alguém. Ele, né, quando compôs, estava interessado em explorar aquela sensação de gostar de uma pessoa sem saber se a pessoa sente o mesmo, né? Então você imagina aí a situação, você gosta muito de alguém, daí você começa a analisar cada gesto, começa a tentar descobrir se existe alguma reciprocidade, né? Daí você começa a perder a capacidade de agir naturalmente, né? Você começa a perder o controle, literalmente losing the religion. E é sobre essa vulnerabilidade que fala a música, né? Mas tá mais próxima da intenção emocional, no sentido de ser, estou chegando no meu limite, sabe? E o legal é que ela fez muito sucesso na época em que os maiores hits de rock tocavam a guitarra, né, totalmente distorcida, aquele refrão bombástico. E ela não é assim, né? O guitarrista, ele tinha comprado um bandolim e ele tava aprendendo a tocar. Daí ele começou a fazer uns toquezinhos no bandolim. Gravou ali uns trechos instrumentais em um gravador. E depois que ele ouviu, ele gostou pra caramba e foi daí que nasceu aí. Um riff aí, né, bem legal. Vem ouvir comigo, Losing My Religion.
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1: Estamos de volta por aqui, hein? Agora 14 horas e 7 minutos. Pra você que já começou a semana meio perdido, né? Porque quando tem um feriado, um dia santo, alguma coisa assim que faz a gente ter uma folga aí, geralmente a gente se perde até em que dia estamos, né? Então, se esse é o seu caso, hoje é dia 14 de outubro, é quarta-feira. E no próximo sábado, dia 17 de outubro, temos campanha de vacinação antirrábica aqui em Venda Nova do Imigrante. Você já pode colocar na agenda, hein? Vai ser no próximo dia 17 de outubro, no sábado, e a Prefeitura Municipal aqui de Venda Nova, por meio da Secretaria Municipal de Saúde, vai realizar aí a campanha de vacinação antirrábica para cães e gatos. Então a mobilização terá uma grande estrutura para chegar às diferentes regiões do município, né? São 136 pontos de vacinação, terão aí 42 servidores envolvidos, são 10 equipes na realidade. E a meta é atingir aí, né, vacinar pelo menos 3 mil cães e gatos. Então, lembrando que essa vacina, né, é destinada a cães e gatos com mais de 3 meses e é uma das principais formas de prevenção da raiva, né, uma doença grave que pode atingir animais e também seres humanos e apresenta uma letalidade de aproximadamente 100%, viu? E daí algumas orientações para você vacinar o seu animal. Leve-o com coleira e guia ou em uma caixa de transporte, viu? Para evitar que o bichinho fuja, enfim, que aconteça algum acidente, alguma intercorrência. Também é necessário levar o cartão de vacinação se o animal já tiver. Se não tiver o cartão, o animal poderá ser vacinado, mas é importante que tenha para você poder registrar ali, né, quando foi dada a última vez a vacina. E não é para levar outras espécies de animais aos pontos de campanha, viu? Somente cães e gatos. E daí, para você conferir qual é o ponto mais próximo da sua casa, né, aí de você, para você levar os seus bichinhos, é só você acessar vendanova.es no Instagram e também tem cartazes espalhados aí pela cidade, né, onde você pode conferir aí os pontos e achar aquele que mais fica próximo aí para você levar. Então, dia 17 de outubro, vacinação antirrábica. Bom demais, né? Vamos que temos ouvintes aqui ligadinhos com a gente, é sempre bom, hein? Capixaba Tonoli pediu uma música aqui do Zezé de Camargo e Luciano, meu amigo. Essa eu não consigo tocar pra você porque eu não tenho ela aqui na pasta, mas eu vou tocar uma outra bem animada que eu acho que você vai gostar, viu? Do Zezé também. Obrigada pela participação aqui com a gente, viu? Uma ótima tarde pra você e também pra todos vocês aí que estão ligadinhos aqui com a gente, sintonizados. Aumenta o som do rádio e vem escutar essa aqui comigo, viu? Foi sucesso essa daqui, hein?
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4: Economize água. Economizar água é uma tarefa bastante simples. Para isso, basta que algumas práticas do dia a dia sejam mudadas. Um dos pontos mais importantes são reduzir o tempo de banho e verificar se há vazamento de água em casa. Além disso, aproveitar a água da chuva e reaproveitar a água da máquina de lavar também são ótimas dicas.
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2: 2h28.
3: Epa, bom demais. Estamos de volta por aqui agora, 14h28. Você sabia que tem cursos gratuitos de qualificação profissional aqui em Venda Nova? Sim, senhores. São muitas oportunidades aí para quem quer aprender uma profissão nova, aperfeiçoar conhecimentos ou mesmo buscar novas oportunidades de trabalho, né? São 5 cursos que estão ativos aí, né? Que estão com inscrições abertas atualmente. São gratuitos, tá? Serão realizados entre outubro e dezembro e contemplam diferentes áreas aí, né? Vocês vão ver só. Não tem taxa de inscrição também, viu? Além de ser gratuito, né? Também não tem mensalidade, nada. E oferece certificado também aos participantes. O único pré-requisito é ter pelo menos 18 anos. Vamos conferir os cursos que estão disponíveis. Esse daqui é um muito procurado aqui em Venda Nova, difícil de encontrar, inclusive. Tem curso de corte e costura. Vai começar no dia 26 de outubro, né? Nesse mês. E termina no dia 14 de novembro, vai ser lá na Casa da Cultura. E o horário do curso é de 8 às 17 horas. Também tem treinamento aí de produção de alimentos à base de café. Delícia, adoro coisa com café, hein? Vai ser no dia 30 de outubro e primeiro... É, de 30 de outubro a 1º de novembro. No Tomatão, lá no Caxixe, também de 8 às 17 horas. Tem curso também de operação e manutenção de motosserra, que será realizado entre 9 e 12 de novembro. Aqui em Venda Nova mesmo, na Casa da Cultura, também de 8 às 17. Curso de operação e manutenção de roçadora, derriçadora e podadora de café. A ser realizado aí nos dias de 30 de novembro a 2 de dezembro. Na Casa da Cultura também, de 8 às 17 horas. E para finalizar, treinamento de produção de alimentos para dietas especiais, também um nicho aí crescente cada vez mais. A ser realizado de 8 a 10 de dezembro, no Tomatão, no Caxixe, de 8 às 17 horas também. Ah, Vanessa, gostei aí, tô interessado, como é que eu faço minha inscrição? Peraí que eu vou te passar o telefone agora. Você vai entrar em contato pelo telefone 289-9915-1740. E é isso aí, viu? Tem qualificação profissional, incentivo ao desenvolvimento de novas habilidades e também alternativas de geração de renda aí, viu? Disponíveis para você, então se você tem disponibilidade de fazer qualquer um desses cursos, não perde oportunidade não, entre em contato. Uma curiosidade aqui sobre música, né? Vocês sabiam que as sílabas Dó, Ré, Mi, Fá, Sol, Lá, Si foram criadas na Idade Média? Era um monge italiano chamado Guido d'Arezzo. E o mais legal é que ele se baseou nos baseou os nomes, né? Dó, Ré, Mi, Fá, Sol, Lá, Si, nas primeiras sílabas dos versos de um hino latino dedicado a São João Batista. Daí o hino era em latim, né? Mas aí a primeira sílaba não era dó, era ut. Ut quant laxis. Mas aí eles acharam que o ut não era muito fácil de cantar. Daí substituiu por dó, né? Que foi atribuída aí a Giovanni Battista Doni. Então por isso que de ut foi trocou pra dó. E depois teve um si que foi incorporado à escala, daí ficou dó, ré, mi, fá, sol, lá, si. De lá pra cá a gente vem usando muito, né? Vamos de música por aqui. Agora vem chegando pra vocês uma composição muito linda. feita por Cazuza. Aí eu falei sobre ela outro dia, né? Foi uma música que foi feita, na verdade não era uma música, era um poema. Foi feita pra avó de Cazuza, ainda em vida. E ela guardou com muito carinho o poema. Depois que ele faleceu, a mãe dele encontrou... Aliás, ele faleceu, depois a avó dele também. Daí a mãe dele encontrou esses versos aí, esse poema guardado. E Ney Mato Grosso aí que acabou gravando ela. Muito bonita. Vem ouvir comigo, poema.
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1: 12h47.
2: Bom demais, hein? Agora 14 horas e 47 minutos por aqui. Vamos que vamos nos embalos dessa quarta-feira à tarde. Você ouviu na sequência Gabi Melim, Saudade Sussurrou, Jeito Moleque Deu Defeito, Léo Foguete, Cópia Proibida e Ney Mato Grosso, Poema. E atendendo aí aos pedidos dos nossos ouvintes, chega pra cá minha amiga Idalina Barbosa. A Idalina lá do Cristo Rei mandou um alô aí pra todos os ouvintes. Diz ela que ontem a chuvinha foi fraca lá, não fez muito, não fez estrago, graças a Deus, né? Mas também não choveu muito, mal apagou a poeira. Já por aqui o negócio ficou um pouco mais sério, viu, Idalina? E bom, a gente tem previsão hoje de novo, né? O alerta aí tá laranja hoje. Então vamos ficar preparados porque não sabemos como é que vai ser, né, a tarde de hoje aí, com relação à chuva, né? Idalina, tá na hora daquele café gostoso, hein? Passado na hora, assim, aquele cheirinho assim, nossa vida. Dá até uma acordada, né, pra quem tava aí quase cochilando na cadeira, vamos levantar o astral e vir ouvir música boa com a gente por aqui. Idalina, você me pediu roupa nova, minha amiga, eu vou ter que fazer uma sequência especial aqui. Pra quem gosta aí de músicas, né, brasileiras aí, nacionais, dos anos 80 e 90, vai gostar dessa sequência aqui. Vamos aproveitar pra fazer um bloquinho de flashback por aqui, né? Então, aumenta o som do rádio aí, vem ouvir comigo agora, Roupa Nova, Coração Pirata. Obrigada pela participação, Idalina. E de todos vocês que estão aqui ligadinhos com a gente. E se você quiser também pedir a sua música, mandar aquele alô especial, você já sabe como fazer? Ah, não sabe não? Não, então peraí que eu vou te falar, calma aí.

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0: 3 e 3.
1: Bom demais, vamos que vamos na levada aqui. E temos inscrições abertas aí para a primeira jornada musical aqui de Venda Nova do Imigrante. É isso mesmo, né? Vai ser um grande encontro aí dedicado à música. Acontece entre os dias 19 e 22 de novembro. E vai reunir músicos, professores, estudantes e também apaixonados pela música. Então são 4 dias aí com oficinas, aprendizado, trocas de experiências. E também vai ter concertos e apresentações musicais. É bem legal, viu? Lembrando que as inscrições já estão abertas. E os participantes terão a oportunidade aí de se envolver em atividades de formação e também integração. A programação contempla diferentes instrumentos musicais e também canto. Então vai ser aí um momento de promover o aperfeiçoamento musical, trocar experiências entre os participantes. Se você quiser saber todos os instrumentos aí os quais serão ofertados oficinas, você pode acessar a reportagem completa, está no nosso site radiofmz.com.br. E se você quiser participar, as inscrições, como eu disse, já estão abertas e você pode obter mais informações pelo telefone 279-9577-1221. Lembrando que essa primeira jornada musical aqui de Venda Nova do Imigrante é realizada por meio da Política Nacional Aldir Blanc, de Fomento à Cultura, e conta com o apoio da Prefeitura Municipal de Venda Nova e Rádio FMZ como parceira. Bom demais, hein? E agora vem chegando aí um dos meus artistas preferidos. O cara é sensacional, o cara é, além de muito afinado, é um baita músico. Todas as produções deles são, assim, espetáculo, né? Não é nem música, não. É bênção mesmo. A sequência tá muito boa. Se eu fosse você, eu aumentava o volume do rádio e vinha aqui escutar comigo, hein? E se você quiser pedir aquela música que você gosta muito, é só mandar um WhatsApp pra gente. Você já sabe, o número é 28999283068. Vem que eu tô te esperando. E agora vem curtir comigo Eros Ramazzotti, Un Emozione Per Sempre.
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1: 3:18.
2: 15:18, por aqui estamos de volta. Você ouviu agora na sequência Bruno Mars, Dance With Me, Bryan Adams, Summer of 69 e Eros Ramazzotti, Un'Emozione Per Sempre, aqui na Rádio FMZ, a Rádio da Família. E olha, temos oportunidades de emprego aqui para você. O Grupo Lima está com vagas para consultor técnico, aliás, consultor e técnico, são duas vagas diferentes, na cidade de Venda Nova do Imigrante, Marechal Floriano, e também em Domingos Martins. E se você não tiver experiência, não tem problema, o Grupo Lima treina você. Você pode mandar o seu currículo para o seguinte endereço de e-mail: rh@grupolima.net.br. rh@grupolima.net.br ou através do número 279-9694-7376. Bom demais, hein? E temos também ouvinte aqui ligadinho com a gente. É sempre muito bom ter a participação de vocês por aqui. Que alegria! É o seu Domelcino Vieira, lá do Santo Antônio da Serra. Seu Domelcino sempre ligado aqui com a gente na FMZ. Um beijo pro senhor, seu Domelcino. Obrigada pela participação aqui com a gente, hein? Seu Domelcino, um alô aí pros seus amigos lá da Vila da Mata. O pessoal aí do Santo Antônio da Serra também. Fica aqui com a gente que tem muita música boa ainda pra gente tocar, hein? Então vamos de música por aqui. Vem agora chegando pra vocês. Jota Quest, Além do Horizonte.

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4: 3:32.
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4: 3:33.
5: E estamos de volta aqui com Sintonia Total, agora 15:33 na sua tarde. Tem recado para vocês. Foi perdido um molho de chaves com 3 chaves e um controle de portão entre a Praça Santa Marta, próximo à Igreja Santa Terezinha, né? E o pagoto da Vila Betânia. Foi perdido também um outro molho de chaves com uma chave de cadeado e uma chave de porta. Essa foi perdida no trecho entre a Caixa Econômica Federal e a Escola Fioravante Calimã. Em ambos os casos, quem tiver informação, gentileza, entrar em contato conosco aqui na Rádio FMZ. Desde já, muito obrigada, é claro. Bom demais ter a sua companhia por aqui, agitando a nossa tarde. E tem notícia legal também na área da saúde, né? Vai ter um mutirão gratuito aí para avaliação e tratamento de lesões na pele. Vai ser realizado aqui em Venda Nova, né? Então, se você tem aí, tem algum sinal na sua pele, apresentou aí alguma alteração, né? Pode ser uma pinta que trocou de cor, que aumentou de tamanho, que tá com uma borda irregular, pode ser alguma lesão na pele, alguma coisa, né? Alguma alteração aí na sua pele que você vem percebendo, que você sente que precisa de avaliação. Esse mutirão aí é realizado pelo PAD-UFES, que é o Programa de Assistência Dermatológica e Cirúrgica ao Câncer de Pele da UFES. E ele vai estar aqui em Venda Nova, né? Serão realizadas consultas, avaliações. Se for necessário, também será realizado alguns procedimentos, né? O tratamento aí, né? Da lesão. E aí a orientação é que, para você ser atendido, você precisa entrar em contato com o seu agente de saúde, né? Ou com o seu, com a sua unidade de saúde de referência, né? Para você poder fazer o agendamento do atendimento, viu? Será nos dias 7 e 8 de novembro, na unidade de saúde do bairro Minete. E é o mutirão de prevenção, diagnóstico e tratamento do câncer de pele. Mais informações, você confere aí a matéria completa no nosso site radiofmz.com.br, bem como as informações aí que você precisa para poder fazer o seu agendamento e tirar suas dúvidas. Vamos de música por aqui, vem chegando agora para vocês para agitar a tarde aqui, Dua Lipa Training Season.
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3: Bom demais. Agora virou em 15:48 por aqui. Você ouviu na sequência Bruno Mars e Trilhos Fortes. Pet Shop Boys, Always on My Mind. E Dua Lipa, Training Season. A gente tem muito mais música pra tocar aqui pra vocês, mas antes, deixa eu fazer uma fofoca musical. Essa daqui é daquelas, hein? Você já ouviu Eric... Já ouviu falar, eu imagino, de Eric Clapton, né? Pois é, ele tem uma música que é bem famosa e foi um sucesso da carreira dele, que se chama Layla. E talvez em algum momento aí você já deve ter se perguntado quem é essa tal dessa Layla, né? Na verdade, o que que acontece? Essa música, ela foi escrita pra Patti Boyd, é o nome dela. Só que ela era esposa do guitarrista dos Beatles, é o George Harrison. E o George e a Patti eram quase vizinhos do Eric Clapton, né? Eles moravam lá num subúrbio londrino, lá, umas casas de luxo. E aí eles desenvolveram uma amizade ali no meio musical, então eles iam constantemente na casa um do outro. Quem era a Patti? Patti, ela era também ícone da moda da Inglaterra, né, e da Europa. Ela fez muito sucesso aí nos anos 60, se não me falha a memória. E ela não inspirou só essa música, não. Ela inspirou outras músicas aí dos Beatles. Mas só que daí ele não podia, o Eric não podia colocar o nome dela, né? Daí ele arrumou esse codinome Layla. Foi tirado aí de um poema épico persa aí do século 12. E aí a história fala sobre um jovem que enlouquece de amor por uma mulher inacessível, no caso Layla, que na verdade era Patti. E aí Clapton se identificou aí profundamente com esse enredo, daí criou a música, né? Só que diz que ele já tinha falado pra ela, né? Ele já tinha se declarado pra ela e ela não recebeu isso muito bem. Só fez com que a relação deles ficasse mais estranha, né? Daí quando ele fez essa música, ele tocou pela primeira vez. Olha que audácia, ele tocou pra Patti em uma audição secreta. E ela ficou em choque ali, né, com a vulnerabilidade, a paixão avassaladora da letra. Como que acabou isso? O Clapton aí, ele ficou bem abatido com essa situação, né? Ficou muito triste, afinal ele gostava muito dela, né? E aí ela teve uma reação de vergonha, de rejeição. E aí ele entrou numa espiral de vício aí, em heroína por anos. Depois que ele se recuperou do vício, ele voltou a buscar ela. Na verdade, o casamento dela já havia colapsado, né? Tão colapsado que o George, que era o ex-marido dela, nem ficou triste, dizem, né? Nem ficou triste quando ele viu ela indo embora aí com o melhor amigo dele. Inclusive, ele chegou a tocar no casamento dos dois em 1979. Mamma mia! É isso aí. Então, a Layla, na verdade, existe sim. Foi inspirada em uma pessoa. O nome dela era Patti. Mas a música é linda. Vem ouvir comigo, vem. Vem chegando pra vocês, Eric Clapton, Layla.

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5: 4 horas.
6: 16 horas em ponto, e assim nós vamos chegando aí ao final de mais um programa nessa quarta-feira. Agradeço aí de coração a todos os ouvintes, né? Vocês que estiveram conosco, participando, fazendo parte aí desse momento especial. Não foi você só que esteve na nossa companhia, mas nós também tivemos o prazer aí de estar na sua. Então, um grande abraço para você, uma excelente quarta-feira. Fica por aqui ligadinho na programação que tem FMZ Sertaneja com Magno Nogueira chegando para vocês. Nos vemos novamente amanhã, nós temos encontro marcado às 13 horas. Até lá, fiquem todos com Deus e uma ótima tarde. Um beijão e tchau, tchau.

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7: Olá, muito boa tarde. Está chegando no seu rádio o nosso programão Bom Demais FMZ Sertaneja, aqui pela 107,1 Rádio FMZ, a rádio da família. Quarta-feira, 14 de outubro, bora que bora, até às 7 estamos juntos, música, informação no seu rádio aqui no nosso programão Bom Demais FMZ Sertaneja. Você, meu amigo, minha amiga, ligados, tá valendo aí o carinho da sua companhia, da sua sintonia, também a sua participação pelo nosso telefone, que é o 35463068, para você mandar seu alô, mandar seu recado e mensagem pelo nosso WhatsApp, que é o 28 99 28 3068. FMZ Sertaneja no seu rádio.

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0: bom demais, deixaria tudo na voz de Camila Gabriel pra você aqui na 107,1. Rolou também aí o Cristiano Araújo e Breno e Matheus. Agora são 4 horas 33 minutos. Você em sintonia com a Rádio da Família, Rádio FMZ. E o nosso programão Bom Demais FMZ Sertaneja. 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
2: Simbora com a FMZ Sertaneja, 4h36. Agora.

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3: 4:45.
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Saudosa Marília Mendonça, pra você aqui na 107,1. Tudo vai ficar bem. Agora são 4h49. Você ligado aqui na Rádio da Família, Rádio FMZ. 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É sempre um prazer cuidar da sua saúde. 4h50, você em sintonia aqui com a Rádio da Família, Rádio FMZ. 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

bom demais da conta, 5 horas e 17 minutos. É o nosso programa Bom Demais FMZ Sertaneja, aqui pela 107,1 Rádio FMZ. 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Agora tem Country Beat, Mari Fernandes, nosso programa é Bom Demais.

0: dinheiro para viajar, homem furta carro e é detido pela PM em Venda Nova do Imigrante. A intenção de viajar para o Rio de Janeiro sem dinheiro para pagar aí o deslocamento teria levado um homem a furtar um carro de uma loja de automóveis em Venda Nova do Imigrante na região serrana do Espírito Santo. O suspeito acabou detido pela Polícia Militar após uma perseguição pela BR-262 na manhã de terça-feira, dia 13. Segundo a PM, o veículo, um Fiat Mobi branco, havia sido furtado poucos minutos antes da abordagem. Assim que receberam as informações sobre o crime, equipes do 14º Batalhão organizaram um cerco nas proximidades da sede da unidade em Ibatiba. Durante as buscas, os militares localizaram o automóvel seguindo pela BR-262 em direção a Minas Gerais. Ao perceber a aproximação policial, o motorista desobedeceu às ordens de parada e iniciou uma fuga. De acordo com a Polícia Militar, o suspeito realizou manobras perigosas ao longo da rodovia, colocando em risco outros motoristas. Durante o acompanhamento, ele também teria tentado atingir a viatura utilizada aí pelos policiais. Após conseguir interceptar o Fiat Mobi, os militares abordaram o veículo. O condutor ainda tentou escapar a pé, mas foi alcançado e detido pela equipe. Segundo a PM, durante a abordagem, o homem afirmou que havia furtado o automóvel porque pretendia viajar para o Rio de Janeiro e não tinha dinheiro para custear a viagem. Os policiais encaminharam o suspeito à Delegacia de Polícia Civil de Ibatiba, onde foram adotadas as providências legais. O carro recuperado foi removido para um pátio credenciado. Eita! Informação para você aqui na Rádio FMZ, a Rádio da Família. Agora são 5 horas mais 26 minutos. 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

0: bom demais da conta. Felipe Rodrigo Banquinho, agora são 5h32. 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
3: Sempre faça o descarte correto do lixo. Descartar o lixo adequadamente evita a poluição e até mesmo a propagação de doenças. Ao jogar lixo em um terreno baldio, por exemplo, você pode estar contribuindo para o aumento da população de ratos, baratas e até mesmo de mosquitos da dengue. Recicle seu lixo. Essa medida evita o gasto desnecessário dos recursos naturais e ainda ajuda a diminuir a concentração de lixo no ambiente.
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1: 5h35.
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0: Bora que bora então. 5 horas e 36 minutos. O Instituto Nacional de Meteorologia, IMET, ampliou os alertas de tempestade para o Espírito Santo nesta quarta-feira, dia 14, e quinta-feira, dia 15. O aviso meteorológico de cor amarela, o mais baixo na escala de risco, passou a valer para todos os 78 municípios capixabas. A previsão aponta chuva de até 50 milímetros, ventos que podem chegar a 60 km por hora e possibilidade de granizo. No entanto, para 23 cidades da região sul e serrana, o nível de atenção é maior. Já a partir desta quarta-feira, o Instituto subiu o grau de risco para alerta laranja. Anteriormente, o aviso abrangia aí 13 cidades. Na quinta-feira, dia 15, o alerta laranja será expandido para todo o território capixaba. O IMET prevê acumulados volumosos de até 100 milímetros no dia, ventos que podem chegar a 100 km por hora e queda de granizo. Então, fiquemos atentos aqui hoje e amanhã aqui na região sul-serrana. Vem mais chuva por aí.
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0: Bora com essa moda que é bonita demais, da voz do Hugo e Guilherme. 5h37.
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0: Guilherme Santiago, solteiro de fachada. Agora são 5 horas e 47 minutos. É isso, meu companheiro de trabalho?
1: 5h47.
0: Então tá na hora.
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0: Chegando a cotação do café pra você, meu amigo produtor rural, pra você, meu amigo cafeicultor, ligado aqui na FMZ, a rádio da família. O mercado do café desta quarta-feira está em alto. O Arábica Bebida Dura foi pra R$ 1.477. Subiu aí R$ 16. O Bebida Rio também está em alta, R$ 1.114. Subiu aí R$ 21. E o Conilon, R$ 930, teve alta aí de R$ 12. É o mercado do café, segundo o Centro do Comércio do Café de Vitória. Para você, meu amigo produtor rural, para você, meu amigo cafeicultor, ligado aqui na FMZ, a rádio da família.
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0: 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Agora 5h49, você ligado aqui na Rádio da Família, Rádio FMZ. 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
3: bora que bora com o nosso programa Bom Demais. Agora são 5 horas mais 53 minutos.
4: Boa tarde.

0: chapéu. Meu chapéu sumiu. Fidume Jeca pra você aqui na FMZ. Agora 5h59, um rápido intervalo. Na sequência, chegando aí a hora da Ave Maria. E eu volto já já com a segunda parte do FMZ Sertaneja. Fique ligado.
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1: 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E a hora certa,
5: 6 horas.
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1: Bom demais da conta, estamos de volta com o nosso programão Bom Demais FMZ Sertaneja. Estamos juntos até às 7 com o melhor da música sertaneja no seu rádio. Agora são 6 horas e 10 minutos, estamos juntos então com muita moda boa. E agora tem moda boa na voz do Breno Reis e Marco Viola. Eu nasci há 10 mil anos atrás. Eita, escuta então.
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Vida Vazia com Bruno e Marrone pra você aqui na 107,1. Bom demais, agora 6h19. 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Bora que bora com Carreira e Capataz, agora são 6h20.

saudoso Barrerito, gaiteiro, bom demais da conta, agora 6h26. 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Agora são 6 horas e 27 minutos. Bora que bora com o nosso programão Bom Demais da Conta.

0: Bruninho e Davi, marca evidente para ter o seu amor, moda boa. Agora são 6h33. 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
1: 6h33.
0: 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E atenção, aí foi perdido um molho de chaves com uma chave de cadeado e uma chave de porta no trecho entre a Caixa Econômica e a Escola Fioravante Carimã. Quem tiver informação, entrar em contato aí com a Rádio FMZ. Também foi perdido um molho de chaves com três chaves e um controle de portão entre a Praça Santa Marta, próxima à Igreja Santa Terezinha, e o Pagoto da Vila Betânia. Quem tiver informação, entrar em contato com a Rádio FMZ. E temos também oportunidade de emprego. O Grupo Lima está com vagas para consultor e técnicos nas cidades de Venda Nova do Imigrante, Marechal Floriano e Domingos Martins. Se não tiver experiência, o Grupo Lima treina você. Envie seu currículo para o e-mail rh@grupolima.net.br ou através do número 27 99694-7376. Simbora com FMZ Sertaneja, 6h34, Aviões do Forró e Calypso. Agora chora. Agora chora.

0: agora chora. Bom demais da conta. Calypso e Avião do Forró. Essa é pra chorar mesmo, hein? Pedreiro viaja 2.000 km até Belo Horizonte atrás de mulher. Gasta tudo que tinha guardado e descobre que ela era IA. Cê tá doido. Ele foi atrás do amor e encontrou uma inteligência artificial. Um pedreiro de 49 anos, divorciado, saiu de Imperatriz do Maranhão e viajou mais de 2.000 km até Belo Horizonte, em Minas, para conhecer uma mulher com quem conversava pela internet. Ao chegar, descobriu que ela não existia. Era uma personagem criada por IA. O homem deixou Imperatriz na sexta-feira e chegou à capital mineira no domingo, dia 11. Segundo informações do R7, ele gastou todos os recursos que tinha para fazer a viagem de ônibus e desembarcou sem um endereço confirmado. A mineira, que não existe. A mulher se apresentava como Jéssica Oliveira, conhecida nas redes sociais como Jéssica Fazendeira. O perfil tem mais de 300 mil seguidores e traz vídeos com voz e aparência tão realistas que o pedreiro acreditou estar falando com uma pessoa de verdade. Os conteúdos... A personagem dizia ser divorciada, morar no interior de Minas Gerais e procurar um companheiro para uma vida na fazenda. O perfil também aparece em publicidade de uma plataforma de vendas online. Nas conversas, ela dizia que pagaria a passagem dele e que buscaria onde ele chegasse. De acordo com a reportagem, em nenhum momento ela pediu dinheiro. Ela falava que morava no interior de Minas Gerais e que estava interessada em mim. Então eu vim atrás dela, contou o homem. Em Belo Horizonte, ele mostrou as fotos da suposta pretendente a pessoas na rua e até a uma rádio. Ninguém a conhecia. Foi ao procurar ajuda na prefeitura que ele foi alertado sobre golpes na internet e entendeu que tinha sido enganado. Então eu me senti enganado, disse. Sobre o motivo da viagem, foi sincero. A prefeitura de Belo Horizonte acolheu o homem com alimentação e banho e ajudou na viagem de volta com destino a Augustinópolis, no Tocantins. Cê tá doido. O caso é um retrato de como perfis feitos por IA cada vez mais convincentes podem enganar quem busca companhia. Quem navega pelas redes deve desconfiar de perfis que prometem relacionamento e ajuda financeira sem que haja contato real. É. Agora com a IA temos que ficar esperto, hein? 6:41. 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
0: Bora que bora, mão de do forró.

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3: 6:46.
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0: dois, João Gomes, Mestrinho JP, Arriadinho por Tu. Moda boa na FMZ, 6h49.
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0: 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Simbora com Breno e Caio César e Gustavo Mioto.

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0: Ô, Jorge Matheus, Ranguin, bom demais da conta, agora 6h55.
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0: Agora 6h56, simbora com Zé Neto e Cristiane e Ana Castela.

0: Maria Cecília e Rodolfo, João Bosco e Vinícius. Saudade por minuto, finalizando o FMZ Sertaneja. Obrigado a você, meu amigo, minha amiga, pela companhia de sempre. Tá chegando aí a Voz do Brasil. Logo mais às 20h tem o Hits da Noite agitando a sua noite. Grande abraço, uma ótima noite e até amanhã, se Deus quiser. Tchau, tchau.
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2: 7 horas.
3: Do Brasil. Em Brasília, 19 horas. Está no ar a Voz do Brasil. As notícias do governo federal que movimentaram o país no dia de hoje.
4: Olá, boa noite.
3: Boa noite para você que nos acompanha em todo o país.
4: Quarta-feira, 14 de outubro de 2026.
3: Vamos aos destaques do dia.
4: Brasil regulamenta marco legal dos jogos eletrônicos.
3: Ideia é estimular a inovação, a formação profissional e fortalecer a produção brasileira de games.
4: Nova regra traz ainda plataforma pública e gratuita para catalogar, divulgar e promover jogos nacionais. Graziele Bezerra.
5: E para ampliar a formação de profissionais para a indústria de jogos eletrônicos, o Ministério da Educação vai ofertar vagas para cursos de graduação na área de jogos digitais.
3: Outubro Rosa alerta para a prevenção do câncer de mama.
4: Agora, planos de saúde devem cobrir mamografia quando houver indicação clínica, mesmo antes dos 40 anos. Luana Karen.
6: A mamografia é o melhor exame para detecção precoce do câncer de mama. A partir dos 40 anos, as mulheres devem fazer mamografia anualmente.
3: Micro e pequenas empresas devem ficar atentas aos prazos para escolher o regime tributário de 2027.
4: Quem deseja entrar ou retornar ao Simples Nacional tem até amanhã para solicitar a opção.
3: Ainda tem dúvidas? Vamos falar da mudança e opções para você saber o que é melhor para o seu negócio.
4: Hoje na apresentação da Voz do Brasil, Luciano Seixas e Mariana Jungmann.
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4: Computadores, consoles, celulares, por todos esses meios é possível ter acesso a algum jogo eletrônico.
3: E para desenvolver esses games, que muitas vezes consomem horas da nossa atenção, é preciso juntar muita arte à tecnologia.
4: E todo esse trabalho agora faz parte do marco legal dos jogos eletrônicos, que vai regulamentar o setor.
5: O governo assinou nesta quarta-feira o decreto que regulamenta o marco legal dos jogos eletrônicos no país. A medida amplia o fomento ao setor, incentiva a formação de profissionais e promove os jogos brasileiros dentro e fora do país. O Brasil é o maior mercado latino-americano de games e está em quinto lugar no ranking de população online, com uma estimativa de 105 milhões de jogadores, segundo dados da Abra Games, a Associação Brasileira das Desenvolvedoras de Jogos Digitais Eletrônicos. O presidente da associação, Rodrigo Terra, acredita que a regulamentação vai ampliar o mercado e contribuir com a economia.
7: A pauta de videogame é uma pauta transversal, ela é pauta de cultura, mas ela é pauta de tecnologia, ela é pauta de desenvolvimento econômico e comércio. E é pauta também da fazenda, da receita. Só que agora a gente começa também a jornada, a próxima fase, né? O próximo boss fight é a gente poder categorizar tributariamente, né? Como é que vai ser agora esse setor, que agora ele é reconhecido como um setor único, não só atrelado à tecnologia, como é hoje também.
5: Dados da pesquisa Game Brasil, divulgada neste ano, apontam que cerca de 36% dos que consomem games no Brasil têm entre 14 e 29 anos. Outro recorte mostra que 25 milhões de gamers têm algum tipo de deficiência. Para o criador de conteúdos, Fabrício Ferreira, da Able Gamers Brasil, ONG voltada para a acessibilidade em jogos eletrônicos, a regulamentação e o fomento previstos no decreto vão contribuir para a acessibilidade no setor.
8: A gente fala muito sobre videogames, sobre jogos, como um mercado pela questão do dinheiro financeiro. A gente fala muito sobre arte, mas o videogame hoje, ele é uma ferramenta muito forte de socialização. A gente tem uma grande parte da população TCD no Brasil que muitas vezes não pode sair de casa. E os videogames, ele além de ser uma forma de arte, ele também permite que essa pessoa viva experiências que muitas vezes a gente nem dá bola para essas experiências. É algo cotidiano para
5: a
8: gente.
5: A ministra da Cultura, Margareth Menezes, afirma que os jogos eletrônicos deixam de ser considerados apenas softwares e passam a ser vistos como produtos culturais.
9: E essa é uma mudança fundamental porque permite que os jogos brasileiros acessem instrumentos de fomento já consolidados, como a Lei do Audiovisual, a Lei Rouanet, o Fundo Setorial do Audiovisual, além de reconhecer o seu papel na educação, na saúde, na formação de juventudes e na qualificação profissional na geração de emprego e renda.
5: O decreto institui ainda o Game Brasil, plataforma pública e gratuita para catalogar, divulgar e promover jogos brasileiros, indicando onde estão disponíveis. E para ampliar a formação de profissionais para a indústria de jogos eletrônicos, o Ministério da Educação vai ofertar, a partir do ano que vem, 230 vagas para cursos de graduação na área de jogos digitais em 5 universidades federais nas 5 regiões do país. Reportagem Graziele Bezerra.
10: Em 2027, a reforma tributária entra numa nova fase.
11: É quando as microempresas e as empresas de pequeno porte começam a recolher a contribuição sobre bens e serviços, CBS, e o imposto sobre bens e serviços, IBS.
10: Entre os prazos estabelecidos, um vence amanhã, dia 15 de outubro. É quando os empresários devem informar se desejam permanecer ou optar pelo Simples Nacional, o atual sistema para o recolhimento de tributos.
11: Para explicar melhor essas mudanças, a gente conversa agora com o repórter Nazi Brum. Boa noite, Nazi.
12: Olá, boa noite, Mariana, Luciano, e boa noite, ouvintes da Voz do Brasil. Pois é, a reforma tributária deve ser concluída em 2033, mas a partir de 2027, as microempresas e empresas de pequeno porte começam a recolher o IBS e o CBS, que vão substituir 5 impostos: PIS, COFINS, IPI, ICMS e ISS. O primeiro passo para isso é que essas empresas optem até amanhã pelo Simples Nacional, um sistema que já existe, que facilita o pagamento de impostos. Após isso, as empresas que estiverem no Simples Nacional vão optar se desejam pagar o IBS e o CBS dentro do Simples ou de forma separada. E essa opção deve ser feita até o dia 30 de outubro.
10: Agora, isso quer dizer então, Nazi, que as empresas, as microempresas e as empresas de pequeno porte vão poder pagar esses dois impostos de duas formas diferentes?
12: Exatamente, Mariana. E o coordenador de tributos sobre a renda, patrimônio e opções financeiras da Receita Federal, Gustavo Salomão, Tom, falou um pouco sobre essas mudanças.
13: Simples Nacional, ele não acabou, ele continua sendo um regime fundamental para as micro e pequenas empresas. A grande novidade da reforma tributária é que o empresário passa a decidir se prefere manter o IBS e o CBS dentro do DAS ou se prefere no regime regular de débitos e créditos. Então, estamos nesse período agora super importante de opções e decisões de todo mundo, né, para que todos consigam fazer as suas decisões que melhor podem fruir desse novo mundo tributário que a gente vai ter agora.
12: Olha, o empresário que optar pagar o IBS e CBS fora do Simples Nacional estará aderindo automaticamente ao Simples Nacional híbrido e o pagamento será feito dentro do regime regular. Sobre esse assunto, a gente tem aqui a dúvida de uma ouvinte. Vamos ouvir.
14: Olá, boa noite. O meu nome é Iraneia Rego. Eu trabalho no ramo de moda, eu vendo roupa. E eu queria fazer uma pergunta. Quem já é do Simples e possui algum termo de exclusão, precisa fazer a opção novamente?
12: Pois é, quem vai responder é o coordenador da Receita Federal, Gustavo Salomão.
13: Precisa sanar eventual problema que teve com o Simples Nacional e possui agora até 15 de outubro para fazer novamente essa opção para o ano que vem, após ter sanado eventual situação que ficou impeditiva para o regime.
12: O Gustavo Salomão também vai responder a uma dúvida da Sandra Júlia. Ela é dona de um salão de beleza, trabalha direto com o consumidor e também com outras empresas. E ela quer saber qual sistema é mais vantajoso para pagar os novos tributos.
15: Eu estou meio perdida se eu fico só no Simples Nacional ou se compensa para mim mudar para outro sistema ou ficar só no Simples ou ter os dois, eu não sei.
13: Geralmente, as empresas que tratam diretamente com o consumidor final, elas vão fruir melhor do simples puro, que a gente chama, né? No entanto, é necessário verificar o caso concreto, quem são os seus fornecedores, parceiros e clientes, para ter certeza a respeito do que vale mais a pena. Então, muito importante aí cada um fazer a sua conta, né? Tem uma conta individual aí de cada empresa que é importante cada um estar atento.
12: Então, Mariana, Luciano, para resumir, microempresas e empresas de pequeno porte têm até amanhã para optar pelo Simples Nacional e até o dia 30 de outubro para decidir se pagam os novos tributos dentro desse sistema ou pelo método convencional.
11: Nazi, e se após fazer a opção o empresário mudar de ideia, ele pode desistir?
12: Pode sim, Luciano. O sistema vai abrir um prazo específico de 3 de novembro a 20 de dezembro de 2026 para que qualquer pessoa desista da opção feita, tanto para o Simples Nacional quanto para o sistema híbrido. E o contribuinte pode tirar todas as dúvidas sobre esse processo na Receita Federal. Basta ter uma conta na plataforma gov.br e entrar em servicos.receitafederal.gov.br. Mariana, Luciano.
10: Obrigada, Nazi Brum, pelas informações ao vivo aqui na Voz do Brasil.
11: Quer saber quanto sua rede de ensino tem previsto para investir na educação?
10: O painel de financiamento do novo PAR foi atualizado e agora também traz informações sobre os repasses do Fundeb, o Fundo de Manutenção e Desenvolvimento da Educação Básica e de Valorização dos Profissionais da Educação. Esses repasses feitos nos últimos 12 meses.
11: Pela plataforma é possível consultar os recursos previstos para cada rede, acompanhar receitas e despesas da educação básica e verificar os saldos de programas.
16: Você sabia que é possível consultar informações do Fundeb de forma rápida e prática? O Ministério da Educação acabou de atualizar o painel de financiamento do novo Plano de Ações Articuladas, o novo PAR. Agora é possível acompanhar pela plataforma os valores previstos para cada rede de ensino, considerando fontes como o Fundeb, o Fundo de Manutenção e Desenvolvimento da Educação Básica e de Valorização dos Profissionais da Educação, o Salário Educação e as receitas vinculadas ao mínimo constitucional destinado à manutenção e ao desenvolvimento do ensino. Com a última atualização, o novo PAR apresenta informações da Secretaria do Tesouro Nacional sobre os repasses do Fundeb efetivados nos últimos 12 meses. Além disso, a ferramenta também permite acompanhar a evolução das receitas e das despesas relacionadas à educação básica, bem como dos saldos acumulados de programas. O novo PAR reúne dados das principais fontes de financiamento da educação básica por meio de gráficos e tabelas e permite ainda que gestores educacionais, pesquisadores e cidadãos consultem os recursos destinados às redes de ensino e acompanhem a evolução das receitas ao longo do tempo. Todos esses dados podem ser consultados no painel de financiamento do novo Plano de Ações Articuladas, o novo PAR, disponível em novopar.mec.gov.br. Locução, Júlio César de Oliveira. Reportagem, Daniel Duarte.
10: O ministro do Meio Ambiente e Mudança do Clima, João Paulo Capobianco, retornou hoje a Manaus para acompanhar ações de combate aos incêndios florestais no Amazonas.
11: Após sobrevoar as áreas atingidas pelo fogo e reunir-se com autoridades locais, ele falou sobre a situação no estado e os próximos passos.
17: Nós podemos comemorar porque ainda temos uma situação grave, muito grave ainda, muita fumaça, mas houve uma redução nos eventos de queimadas e incêndios, portanto nós temos um movimento positivo e há um indicativo de redução de novos focos. O novo passo agora é a investigação criminal. Nós vamos iniciar uma ação forte de investigação para identificar quem está operando esse conjunto enorme de incêndios e verificar se há uma organização por trás disso e vamos punir aqueles que forem identificados de forma exemplar para que não fique na região uma sensação de impunidade.
10: As ações são realizadas de forma integrada entre órgãos federais, estaduais e municipais para reduzir os impactos ambientais e proteger a população.
11: 330 brigadistas já foram mobilizados para atuar em apoio às equipes do IBAMA, do ICMBio e de outros órgãos federais.
10: Usar a força do futebol para combater a violência contra a mulher.
11: Com esse objetivo, foi lançada a campanha Papo de Homem. No futebol, a violência não entra em campo.
18: Em dias de jogos de futebol, os casos de violência contra as mulheres aumentam 27%. Para enfrentar esse problema, o governo federal e a CBF, Confederação Brasileira de Futebol, lançaram a campanha Papo de Homem. No futebol, a violência não entra em campo. A iniciativa convoca a participação de torcedores e jogadores. No vídeo da campanha, estão reunidos jogadores presentes na convocação mais recente da seleção brasileira, como Vini Júnior.
19: No futebol, a violência não entra em campo.
18: E Rayan.
20: Violência contra as mulheres não tem desculpa.
18: A peça foi exibida durante um amistoso entre Brasil e Argentina essa semana em Recife. A proposta da campanha é utilizar a força do futebol para conscientizar o público masculino quanto à prevenção e ao enfrentamento à violência contra mulheres. Foi o que disse o ministro do esporte, Paulo Henrique Cordeiro.
21: São homens, são atletas, são jogadores da seleção brasileira que estão falando de um prisma, estão falando de um lugar de homem. Porque a questão da violência contra a mulher não é um problema sobre as mulheres, mas é um problema sobre os homens. E o homem falando sobre isso impacta, eu tenho certeza, muito mais e pode contribuir decisivamente para que esse estado de coisa possa ser extinto de toda a nossa sociedade.
18: A mensagem também é para quem acha que bebida e raiva justificam uma agressão, alerta o torcedor Marco Polo.
22: De campo, cada um responde por seus atos, fora dele também.
18: A campanha também marca o lançamento do Plano Nacional do Legado Social e Esportivo da Copa do Mundo Feminina FIFA 2027, que estabelece 4 eixos para ampliar a participação de mulheres no futebol. Vale lembrar que mulheres em situação de violência podem buscar orientação e realizar denúncias pelo Ligue 180. Em caso de emergência, devem ligar para o 190 da Polícia Militar. Reportagem Pablo Mundim.
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10: No Outubro Rosa, mês de prevenção e conscientização sobre o câncer de mama.
11: E mulheres, fiquem de olho, os planos de saúde são obrigados a cobrir o exame de mamografia, mesmo em mulheres com menos de 40 anos.
10: A medida vale para os casos em que há indicação clínica para o exame.
11: O exame também é oferecido no SUS.
28: Ao tocar os seios, a geóloga e produtora audiovisual Laila Milani sentiu algo diferente. Ela procurou o médico e o diagnóstico foi de um nódulo benigno que precisava ser acompanhado. 6 meses depois, ao retornar para exames, descobriu que o nódulo havia evoluído para câncer de mama. Laila tinha 38 anos e nunca havia feito uma mamografia.
29: Eu não recebi nenhuma informação que abordasse esse assunto, no sentido de que a mamografia feita antes, né, poderia adiantar o meu caso, né, antecipar um diagnóstico, por exemplo.
28: Desde o começo do mês, os planos de saúde não podem mais negar a cobertura de mamografia digital para mulheres com menos de 40 anos que tenham indicação médica para a realização do exame. A mudança foi aprovada pela Agência Nacional de Saúde. Antes, os planos tinham obrigação de cobrir o exame somente para pacientes entre 40 e 69 anos. O presidente da da ANS, Wajid Amor, destacou a importância da medida.
0: A partir de agora, deve ser considerada a necessidade clínica de cada paciente. O diagnóstico precoce salva vidas. Quanto mais cedo a doença é identificada, maiores são as chances de sucesso no tratamento e de melhores resultados para os pacientes.
28: De acordo com o presidente da Sociedade Brasileira de Mastologia, Guilherme Novita, a mamografia é o melhor exame para detecção precoce do câncer de mama. Segundo ele, a partir dos 40 anos, as mulheres devem fazer mamografia anualmente. Ele explica em quais casos a mamografia antes dos 40 anos é recomendada.
1: Existem pacientes que, por questões de risco, geralmente história familiar de câncer de mama ou ovário, ou história pessoal de câncer de mama, ou lesões pré-cancerígenas, ou história de mutação genética, elas precisam fazer mamografia antes dos 40 anos.
28: Nas últimas décadas, o câncer de mama se manteve como o tipo de câncer mais frequente entre as brasileiras, com exceção do câncer de pele não melanoma. Segundo o Ministério da Saúde, hoje, a taxa estimada é de 66 novos casos por 100 mil mulheres. Reportagem Luana Karen.
10: E o Ministério da Saúde apresenta campanha com orientações sobre acesso a consultas, exames e cirurgias pelo SUS.
11: O conteúdo explica como buscar atendimento especializado e apresenta opções de atendimento pelo Sistema Único de Saúde.
2: A dona de casa, Vanusa da Conceição, moradora da Ceilândia, no Distrito Federal, conta que o filho, de 14 anos, deslocou o joelho enquanto jogava futebol e foi levado a uma unidade básica de saúde. Após o atendimento de emergência, ela conta como foi o processo para que o filho fizesse a ressonância e outros exames específicos.
3: Eu fui até o posto de saúde, a UBS. Por volta de mais ou menos 7 dias, ele foi chamado para poder fazer a ressonância. Já peguei o resultado e agora retornarei ao médico que consultou ele.
2: Para orientar pessoas que precisam de avaliação, acompanhamento, exames ou procedimentos especializados, como Vanusa, o Ministério da Saúde lançou a campanha nacional de atendimento especializado, que reúne informações sobre como buscar consultas, exames e cirurgias pelo SUS. A iniciativa apresenta o passo a passo, desde a entrada da unidade básica de saúde até o atendimento especializado, é o que explica o diretor do Ministério da Saúde, Rodrigo Oliveira.
4: A gente tem duas grandes portas de entrada. Uma porta de entrada são as UPAs e os grandes hospitais de emergência, e também você pode buscar a unidade básica de saúde. É possível em vários locais, através do meu SUS digital, através do WhatsApp ou de outros aplicativos, você buscar atendimento.
2: Os pacientes do Sistema Único de Saúde têm diferentes possibilidades de atendimento. Para uma consulta, por exemplo, não precisam sair de casa. Eles têm à disposição a telesaúde, que permite a realização de teleconsultas e telediagnósticos. A população também pode ser encaminhada para o atendimento nas carretas de saúde, unidades móveis que oferecem serviços especializados em diferentes regiões do país. Essas unidades atendem prioritariamente onde há menor oferta de serviços especializados. Rodrigo Oliveira explica como os pacientes podem ser atendidos nas carretas.
4: Em geral, um paciente que busca uma unidade básica de saúde precisa de uma consulta especializada ou de um exame especializado, como tomografia, ele entra numa fila do município, da região ou do estado. A carreta, quando chega nessa região, ela se conecta a essa fila e faz essa fila andar mais rápido.
2: Outra opção de atendimento especializado pelo SUS é o encaminhamento de pacientes para hospitais privados e filantrópicos. Reportagem Cleide Lopes.
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11: Fique agora com o Minuto do TCU. Em seguida, as notícias do Poder Judiciário e do Congresso Nacional. Boa noite.
10: Boa noite, até amanhã.
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7: O Tribunal de Contas da União avaliou a gestão e a transparência da Casa da Moeda do Brasil. A auditoria examinou cerca de R$1,370 bilhão e verificou se as regras previstas na lei das estatais estão sendo cumpridas. O trabalho identificou falhas na divulgação de informações financeiras e na prestação de contas. Também apontou falta de detalhamento de custos e receitas de cada área de negócio. Embora a empresa tenha registrado lucro de mais de R$200 milhões em 2023, algumas atividades tiveram prejuízo, como a fabricação de moedas nacionais.

0: Judiciário.
1: STF decide afastar a inclusão das perdas inflacionárias na correção monetária dos depósitos judiciais.
2: STM realiza seminários sobre a Justiça Militar e o Tribunal Penal Internacional.
1: Para o STJ, planos de saúde não são obrigados a custear medicamentos à base de canabidiol para tratamento domiciliar.
2: Boa noite, eu sou Marcela Luiza.
1: E eu sou Walter Lima.
2: O Supremo Tribunal Federal decidiu hoje afastar a inclusão dos expurgos inflacionários na correção monetária dos depósitos judiciais.
1: A corte entendeu que a atualização monetária deve observar índices previstos na legislação.
3: Marta, a discussão era para definir se os depósitos de ações judiciais da época dos planos econômicos Bresser, Verão, Collor 1 e 2 tem direito à mesma correção monetária aplicada à caderneta de poupança, chamada de expurgos inflacionários. Esses expurgos correspondem às diferenças de atualização decorrentes de períodos em que os índices utilizados para corrigir valores financeiros não acompanharam integralmente a inflação. No final, prevaleceu o entendimento de que a atualização dos valores deve observar os índices previstos na legislação, sem a incorporação de diferenças decorrentes dos planos econômicos.
2: O Superior Tribunal Militar realiza entre hoje e amanhã em Brasília o seminário Justiça Militar e o Tribunal Penal Internacional, o TPI.
1: O evento reúne especialistas para discutir temas relacionados à atuação do Tribunal Penal Internacional. Marcelo Della Libera.
4: O Tribunal Penal Internacional julga pessoas acusadas de genocídios, crimes contra a humanidade, crimes de guerra e crimes de agressão. O Prêmio Nobel da Paz este ano foi para a jurista Navi Pillay, que já integrou o TPI. A presidente do Superior Tribunal Militar, ministra Maria Elizabeth Teixeira Rocha, avalia com otimismo o trabalho do TPI ao longo de mais de 20 anos de existência.
5: Eu avalio com muito otimismo, porque o Tribunal Penal Internacional foi criado exatamente para que não houvesse a repetição dos tribunais que foram formados para julgar os delitos da Segunda Guerra Mundial. E isso eu acho que é extremamente promissor e garantista, porque dá ao mundo e à sociedade das nações, né, uma estabilidade jurídica para se dizer, né, em conflitos, aquilo que se pode e aquilo que não se pode fazer. Porque até uma guerra, que é o horror e a barbárie, tem de haver regras.
4: Entre hoje e amanhã, o STM promove o seminário Justiça Militar e o Tribunal Penal Internacional, Desafios e Perspectivas da Implementação Jurídica do TPI no Brasil. O evento conta com a transmissão ao vivo pelo canal oficial do Tribunal no YouTube.
2: Plano de saúde não é obrigado a custear medicamentos à base de canabidiol para uso domiciliar sem previsão legal ou contratual de cobertura.
1: A conclusão é do STJ. Fátima Uchoa.
6: A exceção à regra é nos casos expressamente previstos em leis ou normativos específicos. Assim, a mera autorização excepcional de importação concedida pela Anvisa não impõe ao plano de saúde a cobertura obrigatória de tratamento domiciliar com canabidiol. Esse julgamento na segunda sessão, sob o regime da relevância da questão federal, ocorreu em sessão virtual e é definitivo no âmbito do STJ, pois os ministros reafirmaram jurisprudência consolidada na Corte. A decisão passa a valer para processos semelhantes em todo o país. Vale destacar que essa é a primeira vez que o STJ usou a técnica de reafirmação sob o regime da relevância da questão federal.
2: Dois dias de debates sobre sustentabilidade na Justiça do Trabalho.
1: Magistrados, servidores e especialistas vão discutir soluções para uma justiça trabalhista sustentável. Rafael Silva.
7: Entre os assuntos, eles vão falar sobre mudanças climáticas, gestão de resíduos sólidos, descarbonização e a inclusão socioprodutiva de catadores. Também estão em pauta as estratégias para a criação de planos de contingência socioambiental, além da apresentação de projetos desenvolvidos pelos próprios tribunais, o que ajuda a compartilhar boas práticas entre as unidades. O debate reforça o papel das instituições públicas diante do desafio global de atingir o carbono zero.
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2: Uma boa noite.
1: E até amanhã.

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1: Está no ar o Jornal do Senado.
2: Eu sou Paula Groba.
3: E eu sou Humberto Pinheiro.
2: E estes são os destaques de hoje do Jornal do Senado, que começa agora.
3: Senado vota fim da escala 6-1 em primeiro e segundo turno ainda hoje, segundo o presidente Davi Alcolumbre.
2: PEC da Segurança avança no Senado com maior integração e fim da saidinha para membros de facções.
3: Projeto garante às mulheres opção de viajar ao lado de outra passageira sem custo extra.
2: Boa noite.
3: Boa noite.
2: A PEC da Segurança Pública avançou no Senado e segue para votação em plenário. A proposta busca reforçar o combate ao crime organizado com ação direta do governo federal e maior integração entre as forças de segurança da União, dos estados e dos municípios.
3: O texto também prevê penas mais rigorosas para integrantes de facções criminosas, inclui o Sistema Único de Segurança Pública na Constituição e permite a criação de polícias municipais para o policiamento ostensivo e comunitário. A PEC foi concluída hoje na Comissão de Constituição e Justiça. Repórter Bruno Lourenço.
4: A Comissão de Constituição e Justiça aprovou a inclusão, no texto constitucional, do Sistema Único de Segurança Pública. A proposta de emenda à Constituição padroniza diretrizes nacionais e permite a criação de polícias para a guarda comunitária e ostensiva pelas prefeituras. O relator, senador Rogério Carvalho, do PT de Sergipe, acredita que a grande inovação da PEC é colocar a União como agente atuante e corresponsável no enfrentamento direto ao crime organizado, em cooperação articulada com as polícias estaduais e locais.
5: Agora nós teremos o governo federal como integrante do Sistema Único de Segurança Pública e podendo agir conjuntamente e tendo responsabilidade no combate aos criminosos e no combate ao crime organizado em todo o país, de forma articulada e integrada, Polícia Civil, Polícia Militar.
4: Além da cooperação federativa, o texto prevê fontes de financiamento protegidas contra contingenciamentos orçamentários. Com a aprovação na CCJ, a PEC da Segurança Pública segue agora para análise do plenário do Senado, onde precisará passar por 2 turnos de votação antes de poder seguir para a promulgação.
2: O senador Espiridião Amin, do PP de Santa Catarina, afirmou que a PEC da Segurança Pública merece atenção especial do governo e do Congresso Nacional. Ele defendeu que a proposta seja analisada ainda nesta legislatura pelos senadores.
3: Na avaliação de Amin, o aperfeiçoamento da proposta vai ajudar a garantir melhores condições de segurança à população brasileira.
6: Que eu creio que deverá merecer de nós, ainda nesta legislatura, a urgência e o aperfeiçoamento necessário.
2: E mulheres poderão ter o direito de escolher viajar ao lado de outra mulher em aviões e ônibus sem pagar nada a mais por isso.
3: É o que prevê um projeto que está na pauta da Comissão de Fiscalização e Controle e Defesa do Consumidor do Senado. A proposta garante essa opção no momento da compra da passagem. Repórter Pedro Pincer.
7: A Comissão de Transparência, Fiscalização e Controle está pronta para votar um projeto de lei que garante às mulheres que viajam sozinhas o direito de optar, no ato da compra da passagem em transportes coletivos, por assentos ao lado de outras mulheres. O texto já foi aprovado na Comissão de Direitos Humanos. O objetivo é evitar situações de violência durante o trajeto e limitar as situações de vulnerabilidade, além de consolidar o compromisso do Estado com a promoção de políticas de proteção às mulheres em todos os espaços. A autora do projeto, senadora Daniela Ribeiro, do Progressistas da Paraíba, destacou que o assento ao lado de outra mulher não terá custo extra para a passageira nem para as empresas.
8: Essa iniciativa ela visa prevenir casos de assédio e a gente sabe também que previne violência, proporcionando muito mais tranquilidade durante os deslocamentos. Comprovadamente, a vulnerabilidade das mulheres no transporte coletivo é uma realidade.
7: Se aprovada na comissão, a proposta só vai ao plenário caso seja apresentado recurso com esse objetivo.
2: Evitar erros médicos que podem custar a vida de crianças é o objetivo de um projeto que está na pauta da Comissão de Assuntos Sociais do Senado.
3: A proposta busca reforçar a segurança no atendimento infantil e prevenir tragédias como a do menino Benício, que morreu em Manaus após receber uma dose letal de adrenalina. A repórter Raíssa Abreu tem os detalhes.
9: O projeto do senador Eduardo Braga, do MDB do Amazonas, determina que os serviços de atendimento pediátrico tenham sempre um médico especialista. Também estão previstas regras para que os pais ou responsáveis pela criança recebam informações claras sobre seu estado de saúde e apoio psicossocial.
10: Para que um profissional não cometa erros e equívocos, como aconteceu recentemente no meu estado, com o garoto Benício, que ao chegar em um hospital supostamente de excelência no meu estado, e ao ser atendido no ambulatório, imagine Vossa Excelência que um profissional da saúde injetou adrenalina na veia de uma criança, o que levou, obviamente, a óbito esta criança.
9: A proposta recebeu o voto favorável da relatora, senadora Damaris Alves, do Republicanos do Distrito Federal. Se aprovada na Comissão de Assuntos Sociais, a proposta segue direto para a Câmara dos Deputados.
2: E a senadora Zenaide Maia, do PSD do Rio Grande do Norte, fez um apelo à paz e aos responsáveis para que vacinem as crianças. Médica, ela alertou para o risco de doenças como o sarampo voltarem a circular, com a possibilidade de complicações graves e até a morte.
3: A senadora destacou que vacinar é um ato de proteção à saúde infantil e que a imunização não deve ser uma questão política, mas uma responsabilidade de todos.
11: Vacinem os seus filhos. Não é possível que a gente continue vendo crianças voltando a ter sarampo. Sarampo é uma doença extremamente grave. Pode matar e pode também deixar sequelas pro resto da vida.
2: Senadores estão reunidos no plenário para discutir a proposta de emenda à Constituição que acaba com a escala 6x1. O texto prevê reduzir a jornada semanal de 44 para 40 horas, sem diminuição dos salários.
3: Segundo o presidente do Senado, Davi Alcolumbre, a votação da PEC em dois turnos está prevista para hoje. O repórter Alexandre Campos traz mais informações.
12: Além de reduzir a jornada sem diminuir salário, a PEC prevê dois dias de folga semanal, sendo um deles preferencialmente aos domingos. Essas regras valerão para os terceirizados que prestam serviços para a administração pública direta e indireta da União, dos estados, do Distrito Federal e dos municípios. No entanto, não serão aplicáveis para os trabalhadores da iniciativa privada que tiverem diploma de curso superior e que receberem um salário maior que 2,5 vezes o teto da Previdência Social, salvo se o empregador, por vontade própria, decidir o contrário. A mudança será gradual. Dois meses depois de sua promulgação, o tempo de trabalho por semana passará de 44 para 42 horas semanais. Um ano depois da implementação dessa primeira etapa, a jornada vai diminuir para 40 horas. Líder do governo, a senadora Tereza Leitão, do PT de Pernambuco, afirmou que a redução da jornada é uma luta histórica dos brasileiros, construída nas fábricas, comércios, nos serviços, ruas, escolas e até nas redes sociais.
13: Estamos escrevendo este capítulo ao lado de cada trabalhador que acorda antes do sol nascer, de cada mãe e de cada pai que querem acompanhar o crescimento de seus filhos, de quem deseja estudar, cuidar da saúde, encontrar os amigos, estar com a família, descansar, de quem quer simplesmente recuperar o direito de ser dono de parte maior do seu próprio tempo e fazer dele o que quiser.
12: Representante do PL de Santa Catarina, o senador Jorge Seif reconheceu que, por ser um apelo dos trabalhadores, é favorável à redução da jornada. No entanto, ele defende correções futuras no texto, como a desoneração da folha de pagamentos para aliviar o bolso dos empregadores ou até mesmo a flexibilização das relações de trabalho.
14: Então, essa PEC, ela atende, em parte, o anseio da população, que é trabalhar 5 dias por semana, mas, daqui a pouco, com ela operacionalizada, o funcionário vai chegar para o patrão e fala assim: olha, eu quero trabalhar um pouco mais, não vai poder. Olha, eu quero fazer mais hora extra porque eu troquei de carro, eu comprei uma geladeira, não vai poder. Então essa PEC é um pouco engessada, mas vamos discutir isso lá na frente. E no ano que vem, se necessitar de melhoras, se necessitar de ajustes, nós vamos fazê-los sem prejudicar a população.
12: Para aqueles empregados sujeitos a regimes diferenciados, como aeronautas, o texto permite que acordo ou convenção de trabalho defina diferentemente a distribuição do tempo de prestação de serviço e o descanso semanal remunerado, assegurados os direitos da PEC.
3: Com edição de Paulo Groba e trabalhos técnicos de Eliseu Caires, o Jornal do Senado fica por aqui. Acompanhe agora as notícias da Câmara dos Deputados. Boa noite.
2: Boa noite e até amanhã.
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15: Comissão debate integração das universidades com o setor produtivo.
16: Deputados criam plano de atenção no SUS às pessoas com epilepsia.
15: Projeto isenta de ICMS a aquisição de próteses mamárias de silicone.
16: Boa noite. Projeto aprovado retira ICMS das próteses mamárias de silicone. Confira os detalhes com Silvia Munhato.
17: A Comissão de Defesa dos Direitos da Mulher aprovou o projeto que concede a isenção do ICMS nas operações de compra de próteses mamárias de silicone destinadas à reconstrução mamária de mulheres que realizaram mastectomia total ou parcial. A relatora na comissão, deputada Érica Hilton, do PSOL de São Paulo, ressaltou que o custo das próteses é alto.
18: Sabendo que a prótese mamária é essencial para a reconstrução da saúde emocional e abalada pelo tratamento do câncer, o projeto facilita os avanços nas etapas do processo de cura definitivo da doença, na medida em que o acesso à prótese mamária será menos oneroso para aquelas que mais necessitam.
17: Pelo texto, a isenção será concedida mediante a apresentação de laudo médico emitido por profissional especializado, atestando a realização da mastectomia, a necessidade do uso de prótese mamária de silicone e a recomendação para a reconstrução. A isenção do ICMS se aplicará tanto para compras realizadas diretamente pelas pacientes, quanto por intermédio de hospitais, clínicas ou centros de reabilitação. O benefício valerá para procedimentos realizados pelo Sistema Único de Saúde, por seguradoras de saúde privadas ou por planos de saúde. A proposta que tira o ICMS das próteses mamárias de silicone será analisada agora pelas comissões de Saúde, Finanças e Tributação e Constituição e Justiça. Para virar lei, precisa ser aprovada pela Câmara e pelo Senado. Da Rádio Câmara de Brasília, Silvia Munhato.
0: Homenagem.
15: Dr. Zacarias Calil, do MDB de Goiás, celebra o Dia do Médico em 18 de outubro, destacando a importância da profissão no cuidado com a vida. Ele ressalta que, além do conhecimento científico e da atualização constante, a medicina exige empatia e compromisso com os pacientes.
16: Dr. Zacarias Calil defende a valorização dos profissionais de saúde, com melhores condições de trabalho e atendimento digno à população. Ele agradece aos colegas de profissão pela dedicação e reforça a importância de manter o compromisso com a saúde e o bem-estar dos brasileiros.
0: Saúde.
15: A Câmara analisa medidas para facilitar o atendimento à pessoa com doença renal, incluindo a diminuição da distância entre a residência do paciente e o local da diálise. O repórter Luiz Cláudio Canuto tem as informações.
19: O Brasil tem mais de 150 mil pessoas que fazem diálise, segundo a Sociedade Brasileira de Nefrologia. A demanda pelo tratamento vem crescendo e a hemodiálise é a modalidade predominante. Na Câmara dos Deputados, um projeto visa facilitar o atendimento à pessoa com doença renal crônica por meio da redução da barreira de distância entre o paciente e o atendimento. O texto, já aprovado pela Comissão de Saúde, estabelece que o atendimento ao paciente com doença renal crônica observará as diretrizes de regionalização, hierarquização e integralidade da assistência nos termos da lei e das normas do SUS. Os serviços de saúde poderiam, sempre que clinicamente indicados, dar prioridade a terapias que diminuam a necessidade de deslocamento do paciente, inclusive mediante utilização da diálise peritoneal domiciliar. A diálise peritoneal é um tratamento de substituição da função renal que limpa o sangue usando o peritônio como filtro natural. O peritônio é o revestimento interno do abdômen. A comissão aprovou a redação proposta pela relatora, deputada Silvia Cristina, do PP de Rondônia. O texto original, do deputado Eduardo da Fonte, do PP de Pernambuco, estabelecia que a clínica clínica de hemodiálise deveria estar no máximo a 50 quilômetros do domicílio do paciente, mas a relatora acha que a fixação de uma distância máxima uniforme é incompatível com a organização regionalizada e hierarquizada do SUS.
20: A gente vê a importância, claro que deveria estar perto, mas a gente não vê orçamento público que dê para faça essas clínicas a cada 50 quilômetros. Então, nós fizemos uma emenda e, graças a Deus, foi aprovada para que cada paciente com indicação, nós levássemos a diálise peritoneal, que é em casa, onde o paciente ele tem a oportunidade de fazer esse acompanhamento, né? E que, na verdade, é muito dolorido, mas em casa, no seu ambiente, que nós temos a certeza que teríamos um resultado ainda melhor.
19: O projeto estabelece que o poder público pode estimular o uso de telesaúde e de monitoramento remoto para acompanhamento clínico de pacientes em terapia renal substitutiva, mas as ações previstas não devem criar despesas obrigatórias ou impor novos encargos administrativos à União. A proposta, que busca facilitar o atendimento à pessoa com doença renal, ainda vai ser votada pelas comissões de Finanças e Tributação e de Constituição e Justiça. Para virar lei, precisa ser aprovada pela Câmara e pelo Senado. Da Rádio Câmara de Brasília, Luiz Cláudio Canuto.
0: Economia.
16: Welter, do PT do Paraná, defende investimentos em habitação popular, saúde e educação. Ele menciona programas como Minha Casa Minha Vida, o financiamento da produção agrícola, o atendimento pelo SAMU e a ampliação das escolas em tempo integral.
21: Welter ressalta a importância de fortalecer a economia e ampliar as oportunidades para os trabalhadores. Na avaliação dele, os avanços sociais dependem da continuidade dos investimentos públicos e de iniciativas que promovam a distribuição de renda e a qualidade de vida da população.
0: Trabalho.
16: Paulão, do PT de Alagoas, ressalta a importância da mobilização dos trabalhadores e da sociedade para a aprovação do fim da escala 6x1. Ele também critica grupos políticos que apenas agora, às vésperas do segundo turno, dizem ser favoráveis à matéria.
21: Segundo Paulão, a aparente mudança de postura não afasta as ameaças aos direitos trabalhistas. Ele aponta riscos em uma possível reforma constitucional que, em sua opinião, é articulada por grandes banqueiros e alerta a população para que se mantenha atenta.
16: Tadeu Venâncio, do PT do Paraná, critica a mudança de posicionamento de representantes da extrema-direita sobre o fim da escala 6x1. Ele acredita que a modificação seja uma resposta ao temor das mobilizações populares e não uma revisão real de posicionamento.
21: Tadeu Venere questiona os argumentos sobre custos para pequenos negócios e a negociação individual de jornada de trabalho e rechaça também as posições contrárias a medidas sociais, como a anistia de dívidas e a votação de projeto contra a misoginia no Congresso Nacional.
0: Desenvolvimento Regional.
16: Denise Pessoa, do PT do Rio Grande do Sul, agradece o apoio recebido na eleição e se compromete em continuar seu trabalho em prol da saúde e educação e na busca de parcerias com o governo federal para custear a reconstrução no estado.
21: Ao fazer um balanço do mandato atual, Denise Pessoa menciona o campus da UFRGS, um novo aeroporto, o Instituto Federal em Gramado e o curso de medicina da Universidade Federal do Pampa, em Bagé, como principais vitórias. Ela continuará atuando em defesa do SUS e de pautas climáticas.
0: Transportes.
16: Bebeto, do PP do Rio de Janeiro, diz que a mobilidade urbana é uma das prioridades do seu mandato e cobra avanços em obras viárias na Baixada Fluminense. Entre as demandas, segundo ele, estão a construção de uma ligação entre a linha vermelha e a pista expressa da rodovia Presidente Dutra.
21: Bebeto também cobra a continuidade das obras de revitalização da ferrovia da Baixada Fluminense, incluindo a implantação de uma ciclovia entre São João do Meriti e Nova Iguaçu. Ele ainda destaca a importância da duplicação da Serra das Araras para a segurança e a fluidez do tráfego.
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1: Comissões.
16: A Câmara dos Deputados debate uma melhor integração entre universidades federais e setor produtivo. A repórter Agui Pontes tem os detalhes de uma proposta aprovada.
4: A Comissão de Ciência, Tecnologia e Inovação da Câmara dos Deputados aprovou um projeto que busca ampliar a cooperação entre universidades públicas e o setor produtivo. Segundo o autor da proposta, deputado Duda Ramos, do Podemos de Roraima, isso será feito com a criação de um Programa Nacional de Integração Universidade-Indústria. O objetivo é principalmente simplificar as relações entre o ambiente acadêmico e os setores produtivos. Segundo o relator, deputado Júlio César Ribeiro, do Republicanos do Distrito Federal, a relação entre empresa e universidades é truncada e pouco funcional.
5: A proposta cria um ambiente muito mais favorável para a integração. Hoje, muitas parcerias deixam de acontecer por causa das burocracias, da insegurança jurídica e da dificuldade de aproximação entre universidades e empresas.
4: Além de intermediar essa relação, a proposta também prevê a criação de metas nacionais. Seriam metas como o número de parcerias firmadas, o volume de recursos captados em projetos, os registros de propriedade intelectual, de tecnologias somadas ao setor e outras formas de exercer impacto regional, social e econômico no setor produtivo. A governança política do Programa Nacional de Integração Universidade-Indústria seria feita em esfera federal. A proposta vai passar pelas comissões de Educação e de Constituição e Justiça. Da Rádio Câmara, de Brasília, Agui Pontes.
1: Educação.
21: Flávio Nogueira, do PT do Piauí, ressalta a importância dos investimentos em educação para ampliar as oportunidades da população. Ele cita a expansão das universidades e dos institutos federais como exemplo de política pública voltada à população mais pobre.
16: Flávio Nogueira considera que o acesso ao ensino superior e à formação técnica devem ser prioridade do poder público. Para o legislador, a oferta de educação gratuita contribui para reduzir as desigualdades sociais, especialmente entre os brasileiros que mais precisam do apoio do Estado.
1: Esporte.
21: A Câmara aprovou a proposta que obriga clubes esportivos a manterem profissionais idôneos e capacitados em alojamentos. A repórter Paula Bittar acompanhou a votação.
2: A Comissão de Constituição e Justiça da Câmara aprovou uma proposta que obriga os clubes esportivos a manterem em período integral nos alojamentos um corpo de profissionais idôneos e capacitados para assistir os jovens atletas em formação. De acordo com o texto aprovado, considera-se idônea a pessoa que trabalha honestamente, com observância do dever de cuidado, que cumpre as regras estabelecidas por seus superiores, ou seja, fazendo sempre tudo com muito zelo e responsabilidade. O texto determina que o clube que descumprir a regra da presença de profissionais em período integral nos alojamentos poderá ter o contrato com o atleta em formação cancelado e também poderá ser punido com multa de até R$50 mil, que será dobrada em caso de reincidência. O contrato também poderá ser cancelado se o clube não atender os requisitos de alojamento, alimentação, segurança e higiene adequados. Outra proposta aprovada pela CCJ torna obrigatória a presença de um profissional de educação física em entidades formadoras de atletas e escolinhas de esportes. Tanto essa quanto a que obriga os clubes esportivos a manterem em período integral nos alojamentos um corpo de profissionais idôneos e capacitados para assistir os jovens atletas em formação seguem agora para o Senado. Da Rádio Câmara, de Brasília, Paula Bittar.
1: Eleições.
16: Charles Fernandes, do PSD da Bahia, defende uma reforma política com mandatos de 5 anos e o fim da reeleição para cargos de presidente, governadores e prefeitos. Em sua visão, a medida reduz gastos eleitorais e permite mais foco na gestão pública.
21: O deputado quer também a adoção do voto distrital para aproximar os deputados da população e anuncia que vai se esforçar para aprovar a pauta a partir de 2027. Na opinião de Charles Fernandes, o debate é urgente diante da proximidade das eleições municipais de 2028.
16: General Girão, do PL do Rio Grande do Norte, aponta aumento na intolerância política entre os brasileiros. O congressista defende o respeito às diferenças de opinião no parlamento, alertando para o risco de declarações que possam estimular a violência contra adversários políticos.
21: General Girão relata que seu gabinete no Rio Grande do Norte foi alvo de pichações e adesivos de caráter político. O parlamentar informa que solicitou a análise de imagens de segurança para identificar os responsáveis e que registrou um boletim de ocorrência sobre o fato.
16: Lucas Redecker, do PSD do Rio Grande do Sul, agradece aos eleitores pela renovação do mandato e faz críticas à condução da economia pelo governo federal. Ele questiona o custo de vida e afirma que os preços elevados no supermercado pesam no orçamento das famílias brasileiras.
21: Lucas Redecker também defende a apuração de suspeitas envolvendo integrantes do judiciário e cobra que possíveis irregularidades sejam investigadas. Ele afirma que pretende manter o tema em debate com foco na responsabilização de autoridades e no combate à impunidade.
6: Relações Exteriores.
16: Alice Portugal, do PCdoB da Bahia, defende a soberania nacional diante do que considera uma ameaça de interferência estrangeira nas decisões do Brasil. Ela alerta para o risco de exploração das riquezas minerais por empresas de outros países, sem que os interesses brasileiros sejam priorizados.
21: Alice Portugal critica a possibilidade de acordos que ampliem o controle internacional sobre recursos estratégicos do país. Ela afirma que a proteção do patrimônio nacional e dos direitos da população são fundamentais para que o Brasil preserve sua autonomia.
6: Segurança Pública.
16: Gilmar Machado, do PT de Minas Gerais, comemora o avanço da PEC da Segurança Pública no Senado. O deputado ressalta que a proposta fortalece o combate ao crime organizado ao ampliar a integração entre as forças policiais de todo o país.
21: Gilmar Machado destaca que o texto inclui o Sistema Único de Segurança Pública na Constituição, além de permitir a criação de polícias municipais. A proposta também estabelece mecanismos de financiamento para o setor com o objetivo de ampliar os recursos contra a criminalidade.
6: Votação.
16: Plenário da Câmara aprova projeto que institui um programa de atenção integral no Sistema Único de Saúde às pessoas com epilepsia. O repórter Antônio Vital tem as informações.
7: A Câmara dos Deputados aprovou o projeto que cria um programa nacional de atenção integral às pessoas com epilepsia no Sistema Único de Saúde, o SUS. O objetivo do programa é combater o preconceito e proporcionar atendimento integral às pessoas com epilepsia, de modo a reduzir as manifestações clínicas da doença e a ocorrência de sequelas. O projeto apresentado pelo deputado Rui Carneiro, do Podemos, da Paraíba, foi modificado pela relatora, deputada Laura Carneiro, do PSD do Rio de Janeiro. O texto aprovado anteriormente pela Comissão de Saúde da Câmara garantia, entre outras coisas, atendimento multiprofissional e especializado, assistência farmacêutica, acesso ao tratamento indicado, inclusive cirúrgico, leitos para internação em enfermarias e UTI, além de acompanhamento especializado à gestante antes e depois do parto. O texto aprovado prevê acesso da pessoa com epilepsia aos serviços de atenção primária, especializada e hospitalar, bem como acesso aos medicamentos incorporados pelo SUS e aos procedimentos terapêuticos e cirúrgicos indicados clinicamente e disponibilizados pelo Sistema Único de Saúde. Prevê ainda ações educativas para divulgar informações e orientações sobre a doença e o treinamento de profissionais da educação e dos transportes públicos para conhecer e reconhecer os sinais de crise epilética e sobre como agir em casos desse tipo. O acordo que resultou na aprovação da proposta, com o apoio do governo, também retirou do texto o artigo que previa horário de serviço especial para trabalhadores em fase de tratamento. A relatora Laura Carneiro explicou que as alterações priorizam a estrutura já existente do SUS, sem criar privilégios.
8: Trata-se de alterações meritórias, porque priorizam a utilização das estruturas já existentes no SUS, que se encontram em permanente evolução, e baseiam-se na razoabilidade ao proteger os direitos das pessoas com epilepsia, sem criar privilégios indevidos. Dessa forma, forma, são mantidos os avanços do cuidado integral, a saúde desse grupo de pessoas, sem comprometer a igualdade e a justiça social.
7: O projeto que cria o Programa Nacional de Atenção Integral às Pessoas com Epilepsia no SUS agora será analisado pelo Senado. Da Rádio Câmara de Brasília, com informações de Daniele Lessa, Antônio Vital.
1: Últimas notícias.
9: Os deputados iniciaram no final da tarde a análise do projeto do governo federal que aumenta o teto de receita do microempreendedor individual. O texto define um reajuste progressivo do teto da receita bruta anual para enquadramento como MEI para R$110 mil em
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